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0: Nossa senhora. Hoje a gente está vivendo um dia muito feliz, com certeza, para nossa carreira também. Quer estar junto com esses grandes nomes da música sertaneja que o Brasil inteiro ama. A gente que um dia esteve lá no meio do povão, quantas vezes assistindo o Chitãozinho Chororó, e hoje
1: estamos aqui com vocês.
0: A gente está muito feliz e muito contente. É um dia que vai ficar guardado para sempre no nosso coração, na nossa memória.
2: Com toda certeza, são nossos paisões.
0: Com certeza. Parabéns, Chitãozinho. Parabéns, Chororó.
3: Parabéns.
1: Obrigado a você também.
4: Obrigado, gente.
2: Obrigado, São Paulo.
0: Obrigado.
2: Valeu. Valeu, gente.
4: Bonita música, vocês.
5: Obrigado. 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
6: 9:37.

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1: Trevé, você sabe que tem gente que tem o poder de mentir, né? 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
1: 10:01.
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1: 11:02.
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0: Valeu, Berlândia!
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0: Machuca, Jean Giovanni!

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0: E aí, deixou ela?
1: Deixei, foi quieto.
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3: Quem nunca viveu um amor abusivo?

0: 20 e 27.
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2: Rádio Campos FM e a hora certa. 12:33.

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0: Meia-noite 40.
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0: 7h55.
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4: 1:03.
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0: Boa noite, Uberlândia! Faz barulho aí, Uberlândia, que eu quero ouvir!
1: Que coisa linda, galera!
2: Obrigado. 1:27.
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1: 1:31.
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0: 1:37.
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2: Ei, parou, segurou. 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
2: E tá gelada?
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0: 1h49.
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2: Rádio Campos FM e a hora certa. 2:02.
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0: Obrigado, gente.
1: Obrigado, gente. Que
2: senhoras
1: coisa
2: e senhores, uma salva de palmas para Guilherme Venuto.
3: Muito obrigado. 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
1: O que será que tinha naquele áudio, hein, meu irmão?
2: César, eu também quero saber, velho.

0: Mari Fernanda.
1: Na Mala Prada.
2: Que delícia estar com você.
3: Ruas 58. 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
1: 3 e 2.
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0: 2012.
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3: Trevé, você sabe que tem gente que tem o poder de mentir, né? Eu vou te contar uma besteira que a gente tem o poder de cair nelas ainda.

0: 7h29.
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1: 3:30.
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0: Boa noite, Uberlândia!
1: Faz barulho aí, Uberlândia, que eu quero ouvir!
0: Que coisa linda, galera!
1: Obrigado!
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0: 3:36.
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0: João!
1: João Pereira!
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0: 53.
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0: Haja Coração.
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0: 9.
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1: 5 horas.
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0: 5:32.
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0: 5h50.
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5: Em nome do Pai, do Filho e do Espírito Santo. Amém. Bom dia, meu irmão, minha irmã. Que a paz do Senhor esteja contigo. Espero que você esteja bem e em paz. Onde está teu coração, está teu tesouro. O tesouro está onde está seu coração? Ao contrário, o seu coração esteja em Jesus. Ele fala do reino de Deus e compara ao tesouro que é descoberto. Está em Mateus capítulo 13, versículos 44 e 46. De todas as situações, podemos tirar lições importantes desta passagem para este dia, para a sua vida. Ou seja, para nos ajudar a fazer as boas escolhas e percorrer não o caminho mais fácil, mas o caminho mais verdadeiro e seguro que nos trará a felicidade. Os pedaços de felicidade que almejamos, o caminho que nos coloca na rota de Deus e nos insere na família dos homens e das mulheres de fé. Fazer escolhas pode tornar-se às vezes doloroso, porque ainda não vemos claramente as consequências do caminho que vamos trilhar. Ainda assim, é bom que saibamos que a vida, ela avança, e que podemos, às vezes, nos tornar vítimas da história, do tempo, das circunstâncias, ou podemos nos tornar autores da nossa vida, fazedores do nosso tempo, construtores da nossa história. Desde logo, saibamos que há riscos, pode haver sangue, sacrifício e sofrimento. Podemos não acertar no primeiro momento. Podemos ir para um caminho paralelo que não nos leva a parte nenhuma ou por um atalho. Podemos ter que voltar atrás, mas também isso pode nos ajudar a descobrir o caminho que melhor nos aproxima dos outros e de Deus. Aprender as lições de cada escolha, lições para acolher as situações e saber discerni-las. Encontrar o tesouro é apenas a primeira etapa, é o começo. É muito bom traz alegria. Vendemos tudo o que temos, dispensamos tudo o que nos pesa na viagem. Voltamos para esconder o tesouro. No silêncio, faz nos compreender, muitas vezes, aquilo que é essencial, o que é acessório, aquilo que é indispensável. O tesouro que encontramos leva-nos ao despojamento, à vida interior. E nós temos que ficar atentos, porque antes da descoberta de apreciarmos o dom de Deus, muitas vezes nós sabemos valorizar o essencial, que é invisível aos olhos, mas não ao coração. Deus te abençoe. Ave Maria, cheia de graça, o Senhor é convosco. Bendita sois vós entre as mulheres, e bendito é o fruto do vosso ventre, Jesus. Santa Maria, Mãe de Deus, rogai por nós, os pecadores, agora e na hora de nossa morte. Amém. Pai nosso que estais no céu, santificado seja o vosso nome. Venha a nós o vosso reino. Seja feita a vossa vontade, assim na terra como no céu. O pão nosso de cada dia nos dai hoje. Perdoai as nossas ofensas, assim como nós perdoamos a quem nos tem ofendido. E não nos deixeis cair em tentação, mas livrai-nos do mal. Amém. Nossa Senhora da Saúde, rogai por nós. O Senhor te abençoe e te ilumine. E você, nesse dia, possa fazer a diferença, meu irmão e minha irmã. Por isso, oremos. Deus de amor e de bondade, iniciando este dia, eu rogo por tua proteção, cubra nossos lares, nossos familiares com a sua mão misericordiosa. Ajude-me a lembrar que tudo que aconteceu comigo hoje tem um propósito e que não há nada que o Senhor não possa resolver. Abençoa cada passo, cada decisão tomada e concedei-me saúde e tranquilidade diante dos meus desafios. Pai, cuida do nosso Brasil, das nossas instituições, das decisões tomadas e principalmente cuida de cada brasileiro que necessita de ti para superar os desafios diários. Gratidão, meu Deus, pela força e alegria que vem de ti. E que eu permaneça na tua paz, assim seja. Amém. E desça a bênção do Senhor Deus sobre a sua vida. Ele esteja atrás de ti para te proteger, ao seu lado para te acompanhar, acima para te iluminar, dentro do seu coração para te santificar e à sua frente para te guiar. E desça a bênção de Deus todo amoroso sobre a sua vida. O Deus que é Pai, Filho e Espírito Santo. Amém. Fique na paz do Senhor e tenha um excelente dia.

0: 16 e 16.
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0: Fortaleza, faz barulho aí, Fortaleza, por gentileza, vá.
1: 6:36.
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1: 6h43.
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0: salva de palmas, Murilo Huck.
1: Obrigado, Goiânia.
0: Que pancada, meu
2: irmão. 6h52. 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
6: 6h57.
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7 horas. 7 horas em ponto em Campos do Jordão. Muito bom dia. Começou, está no ar mais uma edição do Jornal da Campos FM. Aqui você fica sempre bem informado, bem informada sobre tudo o que acontece em Campos do Jordão, no alto da Serra da Mantiqueira. Jornal da Campos FM tem produção e apresentação deste amigo de vocês, jornalista Cláudio Borges. A direção geral é dele, Cícero do Forró. Alô, Cícero, bom dia. Bom dia, Maria das Graças. Alô, Graça. Alô, Gracinha, Cicinho, Giovanni Ferreira. Bom dia a toda a família. Falando em família, bom dia, família 104.9, comunicadores, jornalistas, radialistas, colegas, companheiros, aqueles que fazem desta a rádio líder absoluta de audiência no alto da Serra da Mantiqueira. Bom dia, Vander Vieira, que me sucede daqui a pouco, a partir das 8 horas, no comando do Show da Manhã. Alô, Vander, bom dia! Bom dia, o João Araújo, o homem do Almoçando com Música, logo mais a partir do meio-dia, a partir das 12 horas. Bom dia, companheirão Sidney Silva, que chega às 16 horas para comandar a Super Tarde e depois a Geração Sertaneja. Bom dia aos companheiros do final de semana, amanhã, sabadão, domingão, eles estarão por aqui na nossa programação. Tony Charles, tocando tudo no início da manhã de sábado. Alô, Tony, bom dia. Bom dia ao Janu Santos, que faz aquele sertanejão bom demais. Alô, Janu, bom dia. Bom dia ao Juninho Melo, que comanda aí o programa da Igreja Católica aos domingos, aqui na Campos FM. Alô, Juninho, bom dia. Bom dia a você, meu amigo, minha amiga, empresário, lojista, comerciante, prestador de serviço aqui da nossa Campos do Jordão, nosso apoiador cultural, nossa apoiadora cultural. Você que nos apoia, você que é empresário aqui em Campos do Jordão e que nos dá esse apoio que é fundamental para que nós estejamos aqui no ar todos os dias, 24 horas por dia. 7 dias por semana, 30 dias por mês, 365 dias por ano, de forma ininterrupta. A Campos FM não para, 24 horas no ar, graças a esse apoio que é importantíssimo, que vem de você, comerciante, lojista, empresário aqui de Campos do Jordão, que acredita na Campos FM. Muito obrigado, viu, pelo apoio de vocês, que é importantíssimo. Excelente sexta-feira, ótimas vendas, excelentes negócios. Bom dia a você, meu amigo, minha amiga, meu irmão, minha irmã. Alô, vovô, alô, vovó, onde quer que você esteja, em casa, na rua, no trabalho, no automóvel, levando a gente de carona. Obrigado mesmo pelo carinho da audiência, pela sintonia, pela preferência em mais uma edição do Jornal da Campos FM. Excelente sexta-feira, abençoada por Deus para todos vocês. Saúde e paz, o resto a gente corre atrás. Ótimo dia, bom dia! 7 horas e 4 minutos, 7 e 4, hoje é sexta-feira, sextou! Hoje é sexta-feira, 29 de maio de 2026, derradeiros dias, né? Tem sábado e domingo, né? Esse mês é 31, sábado e domingo, últimos 3 dias do mês de maio, entramos em junho, sexto mês do ano, metade do ano já, incorrendo, passando a jato, passando rápido demais esse ano de 2026. Estamos no dia de número 149 do ano. Faltam 216 dias para 2027. A frase do dia hoje: deixe que os seus resultados façam o barulho que as suas palavras não precisam fazer. Repetindo, deixe que os seus resultados façam o barulho que as suas palavras não precisam fazer. A frase do dia hoje, aqui no Jornal da Campos FM, frase de Dale Carnegie. Ou Dale, né? Dale Carnegie.
comemorações alusivas ao dia de hoje. Hoje é dia do jacaré. Mas será que é aquele lá do El-chan? Lembra do jacaré? O jacaré do El-chan? É o dia do jacaré. Dia da energia. Opa, essa aqui é boa. Dia da gentileza. Como é importante, como é bom, né? O amor, a confraternização, o respeito, o carinho, a gentileza. Ser gentil, gentileza provoca gentileza, né? A gente recebe aquilo que a gente dá, né? Então, se nós somos gentis com as pessoas, elas serão gentis conosco. Agora, tem gente, né? Tem gente que é aquele negócio, é cada um também, né? Mas cada um tem o seu jeito, cada um tem a sua personalidade. Às vezes é uma timidez, não sei, mas tem gente que é cara fechada, né? Tem gente que, olha, é cara fechada, parece que aquela cara é bravo, né? Parece um pitbull, aquela cara fechada, aquela cara de bravo, aquela cara que não exala a gentileza, né? Então, ser gentil com as pessoas, ser educado, né? Ser atencioso com as pessoas é algo que é fundamental, né? A própria palavra de Deus nos diz que devemos amar a Deus sobre todas as coisas, né? Amar a Deus sobre todas as coisas. Tem gente que ama os bens materiais, né? Tem gente que idolatra as coisas materiais. O que é material é importante, não é? Que nós conquistemos na nossa vida, no dia a dia. As pessoas trabalham, né? A pessoa estuda enquanto criança, depois adolescente, depois jovem, estuda uma vida toda, depois começa a sua carreira no trabalho, né? Visando, evidentemente, produzir aquilo para o qual escolheu a sua profissão, mas também, lógico, os ganhos financeiros, né? O jovem vai ficar muito feliz com o fruto do seu trabalho, podendo comprar o carro, com o fruto do seu trabalho, podendo comprar uma casa. É importante, né, que se tenha conquistas ao longo da vida, né? Mas elas não podem se sobrepor, aqueles, evidentemente, que são cristãos, como eu, não podem se sobrepor ao amor a Deus, né? Não se pode amar mais o dinheiro do que amar a Deus. Não se pode servir a dois senhores, né? Então, que possamos refletir sobre isso, amar a Deus sobre todas as coisas. E aí, a questão da gentileza, amar ao próximo como a você mesmo, não é? Então, é importante que esse amor ao próximo seja algo real, seja algo verdadeiro, seja algo diário, seja algo que realmente faça parte aí da sua vida. Então, seja gentil sempre com as pessoas. Gentileza atrai gentileza. Hoje também é dia do clipe de papel. Dia do geógrafo, aí sim. Dia do estatístico. Dia do gastroenterologista. Dia da saúde digestiva. Dia do operador de empilhadeira. Também é dia dos trabalhadores das forças de paz. Essas as efemérides alusivas ao dia de hoje, as comemorações do dia. Agora 7:09. Previsão do tempo, sexta-feira de outono, amanhece gelada e com névoa na Serra da Mantiqueira. Campos do Jordão registra mínima de 9 graus nesta manhã, 9 graus registrados nesta manhã aqui na nossa cidade, aqui na nossa Campos do Jordão.

Os moradores de Campos do Jordão, que acordaram cedo, como eu, nesta sexta-feira, 29 de maio, enfrentaram o típico clima serrano de transição para o inverno. A cidade mais alta do Brasil registrou uma madrugada fria, com os termômetros marcando mínima de 9 graus e formação de névoa úmida pelos vales da região.

acordo com os dados consolidados, Campos do Jordão, o dia seguirá com predomínio de sol entre muitas nuvens. O aquecimento gradual ao longo da manhã garante a temperatura máxima que chegue a 18 graus no início da tarde. Para quem planeja atividades ao ar livre, as notícias são excelentes. A probabilidade de precipitação de chuva é de 0%, sem qualquer milímetro previsto para hoje. O índice de umidade relativa do ar começou o dia elevado na casa dos 92% devido ao nevoeiro matinal. Os ventos sopram leves vindos do quadrante sudeste com velocidade média de 4 km, intensificando ligeiramente a sensação de frio à sombra. Com o pôr do sol previsto para o final da tarde, a temperatura deve sofrer uma nova queda brusca no final da tarde. A noite promete ser ideal para os tradicionais fundis e caldos, com os termômetros recuando rapidamente de volta à casa dos dois dígitos. Para o final, na casa do um dígito, né? Um dígito. Para o final de semana, a previsão meteorológica indica estabilidade no sábado, mas a chegada de uma nova instabilidade pode trazer chuva fraca a partir do domingo na Serra da Mantiqueira. Agora 7:12.

0: Defesa Civil informa.
1: Nesta sexta-feira, dia 29, o dia será marcado pelo predomínio de sol entre algumas nuvens na maior parte do estado de São Paulo. Pela manhã, a sensação térmica fica amena, com formação de densos nevoeiros e neblinas, principalmente no centro e leste paulista. Durante a tarde, as temperaturas se elevam um pouco, deixando o tempo mais quente, especialmente nas áreas do interior, onde a umidade do ar pode, eventualmente, ficar abaixo dos 30%. A previsão é de tempo estável em todo o território paulista, devido ao domínio de uma massa de ar seco. Contudo, há possibilidade de ocorrência de chuvas isoladas em áreas próximas ao litoral, em razão da persistência de ventos úmidos provenientes do oceano. Na capital, as temperaturas ficarão na casa dos 13 e 20 graus. Já em Juquitiba, mínima de 10 graus e máxima de 18 graus. Em dias frios, consulte a previsão do tempo e agasalhe-se para se proteger.
0: Defesa Civil do Estado de São Paulo. 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
2: 7:14. Lembrando que o sol nasceu às 6:33 e vai se pôr às 17:25. 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
2: Agora, 7:16. Rodovia Floriano Rodrigues Pinheiro tem operação Pare e Siga no trecho de serra. Começou a transformação da rodovia Floriano Rodrigues Pinheiro, a SP-123, em um corredor tecnológico. O principal acesso a Campos do Jordão será a primeira estrada sustentável e inteligente de São Paulo, conforme prevê o projeto de modernização que será implantado ao longo de seus 46 quilômetros. As obras de infraestrutura já começaram. Nesta primeira fase, o Departamento de Estradas de Rodagem, DR, realiza o recapeamento do asfalto em vários trechos, o que obriga interdições temporárias. Na região da Serra, as intervenções ocorrem na altura do quilômetro 42, próximo ao viaduto Gavião Gonzaga, onde foi implantada a operação Pare e Siga. O sistema libera o trânsito de forma alternada, priorizando sempre o sentido de maior movimento. O objetivo é garantir a segurança dos operários enquanto realizam as melhorias na pista e também evitar acidentes. As equipes trabalham para manter as interdições no menor tempo possível. O trecho está sinalizado e com funcionários do DR a postos orientando os motoristas. Vale ressaltar que os bloqueios são pontuais. A orientação é reduzir a velocidade, manter uma distância segura do veículo que está à frente e seguir à risca as placas e as ordens dos operadores. A rodovia Floriano Rodrigues Pinheiro será uma das mais modernas do Brasil, não apenas em infraestrutura, mas também em sustentabilidade. Além de faixas adicionais para melhorar a fluidez do tráfego, a SP-123 vai ganhar 13 quilômetros de ciclovias no trecho de Planalto, incluindo passagens inferiores e superiores para ciclistas e pedestres. A rodovia também será preparada para veículos autônomos recebendo conexão digital Wi-Fi 4G e eletropontos com estações de recarga de carros elétricos. O asfalto utilizado será ecológico, feito com borracha reciclável de pneus, e cerca de 30 hectares às margens da estrada serão reflorestados para prevenir erosões. 192 milhões serão investidos na modernização em parceria com o Banco Interamericano de Desenvolvimento, o BID. O prazo para a conclusão é de 18 meses. Neste período de obras, teremos algum transtorno, mas depois de pronto, será um grande benefício, afirmou o governador do estado, Tarcísio de Freitas. Agora 7:19. Cristiane de Freitas visita Campos do Jordão após adesão aos cursos do programa Caminho da Capacitação. Campos do Jordão recebe hoje, nesta sexta-feira, 29 de maio, às 8:30 da manhã, daqui a pouco, daqui uma hora, a cidade recebe a visita da presidente do Fundo Social de São Paulo, Cristiane de Freitas. A agenda será realizada no Centro de Eventos André Franco Montoro e reunirá autoridades, equipe organizadora e alunos das carretas do programa Caminho da Capacitação. A visita ocorre em meio à boa adesão aos cursos oferecidos no município, que vem mobilizando participantes nas áreas de tecnologia, de panificação e pizza. A programação prevê recepção institucional, apresentações e um momento de celebração com os alunos atendidos pela iniciativa. A presidente do Fundo Social de Solidariedade de Campos do Jordão, Alessandra Cristina de Oliveira, destaca a importância da ação para o fortalecimento das oportunidades de qualificação no município. Receber a Cristiane de Freitas em Campos do Jordão é um momento tão significativo para os alunos das carretas do programa Caminho da Capacitação. É motivo de alegria para todos nós. Essa visita valoriza o esforço de cada participante e dá visibilidade a uma iniciativa que amplia oportunidades, estimula o aprendizado e aproxima a qualificação profissional da nossa população, afirma a presidente do Fundo Social de Solidariedade de Campos do Jordão, Alessandra Cristina de Oliveira. A agenda também representa um reconhecimento ao envolvimento dos alunos e ao desenvolvimento das atividades realizadas no município. Com foco em formação prática, os cursos buscam ampliar o acesso à capacitação e criar novas perspectivas para os participantes. Agora 7:22.

7:22 agora. A pedido do gabinete do prefeito, a Secretaria de Governo e Relações Institucionais realizou uma reunião de alinhamento com as secretarias municipais. O objetivo principal do encontro foi otimizar o andamento e o cumprimento das emendas impositivas no município. Durante a reunião, as pastas debateram 4 pontos estratégicos para destravar os recursos. Avaliação, análise do status atual de cada emenda destinada. Demandas, levantamento das necessidades prioritárias de cada setor. Objetos, detalhamento técnico do que será executado ou adquirido. Documentação de compras, triagem dos processos e certidões para as licitações. A iniciativa visa desburocratizar os trâmites internos e garantir que as indicações parlamentares virem benefícios rápidos para a população. Com essa integração, o governo municipal busca assegurar total transparência, legalidade e eficiência na execução dos gastos públicos. Semana do Meio Ambiente terá programação especial em Campos do Jordão. Serão realizadas ações voltadas à conscientização ambiental e à participação da população. Na segunda-feira, dia 1º de junho, acontece a caminhada ecológica das 9h ao 12h30, das 9 às 12h30, com saída da Caixa Econômica Federal e percurso até o Parque dos Cedros. No dia 5 de junho, das 9 às 11 horas, haverá distribuição de mudas no portal da cidade. Agora 7:25.

copeiro, cozinheiro geral, eletricista de instalações, encarregado de supermercado, fiscal de loja, garçom, motofrentista, operador de caixa, pedreiro, porteiro, recepcionista de hotel, servente de pedreiro e vendedor de comércio varejista. Os interessados devem comparecer ao PAT, Posto de Atendimento ao Trabalhador de Campos do Jordão, com documento de identidade, de identificação pessoal. O PAT fica ali no Parque dos Cedros, em Abernésia, ali no polo de estacionamento, próximo ao Parque dos Cedros, né? No polo de estacionamento em Abernésia. Os interessados também podem tirar dúvidas através do telefone 3662-3773. 7h26 agora.

agora 7h27. Campos do Jordão tem expectativa de 350 mil turistas para o Corpus Christi. E projeta injeção de 500 milhões na economia local.

Campos do Jordão vive a expectativa da chegada do feriado de Corpus Christi. A data é marcada como o período de mais movimento no município. A cidade mais alta do Brasil, que recebe turistas do país o ano inteiro, principalmente durante esse período de frio e feriado prolongado, espera receber um número grande de turistas. Segundo o secretário de Turismo e Desenvolvimento Econômico de Campos do Jordão, o frio é mais um atrativo, principalmente quando as temperaturas ficam próximas de zero. Recentemente, de acordo com a Defesa Civil, a cidade registrou 2,1 graus durante a madrugada do último dia 12 de maio. Foi a menor temperatura registrada no ano até o momento. Sendo assim, a expectativa é de receber 2 milhões e 100 mil turistas até o final das férias de julho. Para o feriado de Corpus Christi, no próximo dia 4 de junho, a Secretaria de Turismo e Desenvolvimento Econômico informou que são esperados em torno de 350 mil visitantes. Além disso, a taxa de ocupação hoteleira deve ficar entre 85% e 90%. Os números devem impactar positivamente na economia local. Segundo a Associação Comercial do município,

Muito bem, segundo a Associação Comercial do Município, a expectativa do comércio para a data é sempre alta. Neste ano, os comerciantes esperam uma injeção de cerca de 500 milhões de reais na economia da cidade, com fluxo direto de turistas e, consequentemente, no comércio local. Uma das atrações da cidade, o Parque Capivari, que reúne algumas das principais atrações do município, é considerado o principal centro de lazer de ecoturismo da cidade. Para este inverno, a administração espera que mais de 200 mil pessoas passem pelo parque durante os 4 dias do feriado. 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

0: 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Agora 7:34.
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1: Agora 7h36. Mutirão de conscientização contra doenças inflamatórias intestinais acontece neste sábado. A Secretaria Municipal de Saúde de Campos do Jordão promove neste sábado, dia 30 de maio, das 8 às 13 horas, uma ação focada no diagnóstico e orientação sobre a doença inflamatória intestinal. O atendimento aberto ao público será realizado no ambulatório de especialidades, lá no Complexo Municipal de Saúde, localizado ali, né, ali no S3, né, oferecendo suporte a pacientes com sintomas persistentes, como dores abdominais e fadiga. Importante realmente, né, essa ação, né, importante essa ação que acontece neste sábado ali no Complexo Municipal de Saúde, portanto, a partir aí das 8 horas da manhã. Repetindo então, a Secretaria Municipal de Saúde de Campos do Jordão promove neste sábado, das 8 às 13 horas, uma ação focada no diagnóstico e orientação sobre doenças inflamatórias intestinais. O atendimento aberto ao público será realizado no ambulatório de especialidades, lá no S3, localizado no Complexo Municipal de Saúde, oferecendo suporte a pacientes com sintomas persistentes, como dores abdominais e fadiga. Agora 7h38. IPT e Defesa Civil avançam no mapeamento e monitoramento preventivo de áreas de risco em Campos do Jordão. Em ritmo de prevenção para o período de inverno e estiagem, o Instituto de Pesquisas Tecnológicas, IPT, deu andamento a um novo levantamento de áreas de risco na cidade. Paralelamente, o município segue testando e aprimorando os sistemas de sirenes instalados em bairros com histórico de deslizamentos, visando garantir respostas rápidas e segurança para os moradores de encostas. Agora 7h38.

7 horas 39 minutos. Campos do Jordão consolida-se como destino mais lembrado para viagens a dois, aponta Datafolha. Pesquisa de opinião revela que o município é o preferido dos brasileiros para roteiros românticos, destacando-se pelo clima frio, gastronomia refinada e infraestrutura hoteleira.

Campos do Jordão consolidou mais uma vez sua posição de destaque no turismo nacional. Uma recente pesquisa realizada pelo Instituto Datafolha, do jornal Folha de São Paulo, revelou que o município figura entre os destinos mais lembrados pelos brasileiros quando o assunto é viagem a dois. A cidade superou Gramado, Paris e Itália com 8% da preferência. Paris aparece com 6% das menções, incluindo passeios de gôndola em Veneza e Fontana. Já Gramado é citada por 7% dos paulistanos, segundo a pesquisa. A cidade tem disputado anualmente o topo da preferência nacional com Gramado, no Rio Grande do Sul. Na categoria Destino a 2, que estreou este ano na pesquisa, Campos do Jordão apareceu numericamente à frente dentro do empate técnico, com 8% das menções, mantendo uma liderança histórica no ranking de viagens a 2. Para os entrevistados, a combinação de paisagens montanhosas com uma infraestrutura voltada ao bem-estar cria o cenário ideal para casais. Segundo especialistas do setor, o sucesso do município se deve à proximidade com grandes centros urbanos, especialmente São Paulo, e uma ampla rede de chalés e restaurantes requintados, fatores ideais para o turismo de casais. O reconhecimento foi ratificado recentemente na premiação nacional O Melhor do Turismo Brasileiro, onde a cidade foi eleita um dos grandes destaques do país e reforça o título informal da cidade como a Suíça Brasileira e consolida sua força no segmento de romance. Segundo empresários dos setores hoteleiro e gastronômico, o fluxo de casais é constante durante todo o ano, mas ganha ainda mais força com a proximidade do inverno. Os investimentos privados em hotelaria de charme, pousadas, boutique e restaurantes de alta gastronomia, restaurantes especializados em fondues, carnes nobres e chocolates artesanais, sustentam essa percepção positiva do público. O turismo romântico injeta milhões de reais na economia do município anualmente. Com o aval dos dados do Datafolha, a expectativa da administração municipal e dos comerciantes é de que a busca por reservas para o Dia dos Namorados continue em ritmo acelerado, posicionando a cidade no topo dos roteiros apaixonados de 2026. Agora, 7h43.

7h43. Proteger a infância é responsabilidade de todos. Nesta sexta-feira, 29 de maio, às 19 horas, a Companhia de Teatro e Saúde apresenta uma ação especial em alusão ao Maio Laranja, campanha de combate ao abuso e à exploração sexual de crianças e adolescentes. A iniciativa reforça a importância da informação, da prevenção e da denúncia para garantir mais cuidado, proteção e segurança às nossas crianças. É hoje, dia 29 de maio, às 19 horas, no Espaço Cultural Doutor Além. Campanha de adoção responsável acontece neste sábado. Cuidado com os pets também é saúde pública. Neste sábado, dia 30, das 9 às 12 horas, o governo de Campos do Jordão, por meio da Secretaria de Saúde, realiza uma ação no Parque dos Cedros, com orientações, serviços e atividades voltadas ao bem-estar animal. A população poderá participar da feira de adoção de pets. Vacinação antirrábica de rotina, campanha de posse responsável, orientações sobre principais zoonoses e cadastros para castração. Para levar o seu pet com segurança, os cães devem estar com coleira e guia e os gatos em caixa de transporte. 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
4: Agora 7:46.

0: Muito bem, gente. 7:47, 7:47. E nós tivemos ontem, não é? Uma decisão aí, portanto, uma decisão do governo dos Estados Unidos, né, do senhor Donald Trump, colocando, rotulando o PCC e o Comando Vermelho como terroristas, né? E ao nosso ver, isso é um grande erro para o nosso país, né? A escalada da violência urbana no Brasil frequentemente empurra o debate público em direção a soluções extremas e imediatistas. A classificação do primeiro comando da capital, PCC, e do Comando Vermelho como organizações terroristas pelos Estados Unidos é um exemplo disso. Embora o apelo retórico dessa medida seja compreensível para uma população exausta do domínio e desses bandidos, a mudança jurídica carrega um risco geopolítico inaceitável. Abrir uma brecha legal para intervenção estrangeira direta no território brasileiro. O erro fundamental desta classificação reside na confusão conceitual entre criminalidade organizada e terrorismo. Facções criminosas operam pela lógica do lucro e do controle territorial econômico, enquanto o terrorismo possui motivações ideológicas, religiosas ou políticas voltadas para a desestabilização de governos. Ao carimbar o crime organizado com etiqueta de terror, os Estados Unidos elevam o status dessas organizações ao nível de ameaças globais. Essa mudança de patamar ativa mecanismos do direito internacional que justificam ações de superpotências fora das suas próprias fronteiras. Países como os Estados Unidos possuem legislações rígidas e doutrinas de segurança nacional que autorizam operações extraterritoriais, incluindo ataques com drones, missões de inteligência militar e sanções econômicas severas contra qualquer grupo classificado globalmente como terrorista. Permitir que agentes externos operem ou ditem as regras de segurança dentro das fronteiras brasileiras, sob o pretexto de combater o terrorismo, é uma renúncia explícita à soberania nacional. Além disso, a história recente da América Latina serve de alerta. A classificação de cartéis e grupos guerrilheiros como ameaças terroristas em países vizinhos não erradicou o crime. Pelo contrário, serviu de pretexto para a militarização de regiões ricas em recursos naturais e para interferência política estrangeira direta na gestão interna destas nações. O combate ao PCC e ao Comando Vermelho deve ser tratado com o rigor que a lei brasileira já prevê, fortalecendo a inteligência policial, o sufocamento financeiro das facções e o controle das fronteiras. Trata-se de um problema doméstico, trata-se de um problema nosso, brasileiro, de segurança pública e de sufocamento do crime organizado. Terceirizar essa narrativa para o direito internacional sob a roupagem de combate ao terrorismo é colocar em xeque a autonomia do Brasil sobre o seu próprio território e sobre o seu destino. Agora, 7:51. Muito bem, 7:51, hora dos abraços, dos bom dia. Agradecendo ao bom dia do Fernando, lá em São Bento do Sapucaí. Ele disse, bom dia, Cláudio Borges, estou ligadinho na Campus FM aqui em São Bento do Sapucaí. Obrigado, Fernando, ótimo dia para você. Genésio Paraná, lá no Monte Carlo. Alô, Genésio. Ele disse: olá, Cláudio Borges, bom dia, Genésio Paraná do Monte Carlo, estou passando para desejar a você uma abençoada sexta-feira. Para todos nós, Genésio, bom dia. Bom dia, Ana Maria de Souza, Ana Corintiana Bacana, também mandando o seu bom dia, desejando uma ótima sexta-feira a todos. Obrigado, Ana. Bom dia, recebendo da Rita Maria. Oi, Rita, bom dia. Bom dia da Xiomara. Oi, Xiomara, bom dia. O Dinho, ligadinho lá no Santa Cruz. Quem mais mandou aqui o seu bom dia hoje? Recebemos o bom dia da Wanda Benta, Márcia Rosane Gonçalves, a Maria Aparecida, a Célia Almeida. Bom dia da Claudete Chagas, a Márcia Alves Rodrigues, Janice Vitoriano, Silvana Aparecida, Maria Helena, Paulo Alves, Maria Elisa Mariano, Emily Farias diz: sextou, bom dia pessoal. Bom dia, Emily. A Vilma Maria diz: bom dia, querido amigo, que Deus abençoe você, seu trabalho e sua família, igualmente a você, Vilma Maria. Bom dia da Lucineia Batista. José Brás Costa diz: bom dia, Deus abençoe o seu dia, bom trabalho, igualmente, José. Yolanda Ribeiro diz: bom dia, que Deus abençoe o nosso dia, gratidão a Deus por tudo. Obrigado, Yolanda Ribeiro. Vera Lúcia Dias manda bom dia da Ana Maria, bom dia da Fátima Prado Pérez, Lídia Aquino, Pri Santos, Cida Pedroso, Ana Rosa Mendonça, Georgina Alexandrina e a Maria Zilda. 7h54, deu tempo de registrar o bom dia de todos. E por aqui nós vamos colocando um ponto final na última edição desta semana, última edição do mês de maio do Jornal da Campus FM. Agora eu só volto mês que vem. Só o mês que vem que estamos de volta, né? Muito obrigado aí pelo carinho da audiência. Wander Vieira está chegando para comandar o show da manhã. Se Deus quiser, eu retorno logo mais a partir das 14 horas no comando do show da tarde. Obrigado, ótima sexta-feira, excelente final de semana. Fiquem com Deus, fiquem com Wander Vieira e até logo mais à tarde, se Deus quiser. Até lá, bom dia!
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5: 7:58.
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Lindo, abençoado, maravilhoso dia, Campos do Jordão. Bom dia, Campos do Jordão, Santo Antônio do Pinhal, São Bento do Sapucaí, Sapucaí Mirim, Paraisópolis, Brasópolis, Venceslau Brás, Delfim Moreira, sul de Minas Gerais. Peço licença ao senhor e à senhora para poder entrar em sua casa, em seu trabalho, em sua vida. Benção, minha mãe.

0: Ótimo dia! Bom dia, Suíça brasileira, mais alta do Brasil! Começada pela Vilangu, bom dia, Elaine Marcondes, tira o pijama e a pantufa, vamos trabalhar, menina!
1: Bom dia, irmã!
0: Bom dia, Santa Cruz, Vila Maria, Vila Rica, Vila Ekman! Bom dia, Vila Nair! Ótimo dia! Pica-pau, Brancas Nuvens, Jair Rocha Pinheiro, Floresta Negra, Vila Albertina, Vila Elisa, Vilas Cláudia, Cristina, Serras 1 e 2, Vista Alegre, Vila Loli. Ótimo dia, Vila Matilde, CDHU Santa Marta, CDHU Vila Matilde. Ótimo dia, Jardim Sumaré, Vila Ferraz, Fracalanza. Bom dia, Jardim Floriano Pinheiro, Vila São Paulo.

0: da vida.
1: Ótimo dia, céu azul, Monte Carlo, Vila Paulista, Vila Paulista Popular, Vila Britânia. Bom dia, Roberto Reis. É Vila Britânia, né, Roberto Reis? Ótimo dia, Vila Telma, Jardim Márcia, Vale Encantado, Campista. Ótimo dia, Jaguaribe, Vila Nadir, Ciclo Operário, Vila Guarani, Vila do Biê, Vila Sodipe, Vila Telma, Vila Inglesa, Alto da Vila Inglesa, Capivari, Nova Capivari, Alto do Capivari. Ótimo dia, Morro do Elefante, bom dia, Luísa. Bom dia, Recanto Feliz, Jardim Embaixador, Parque Romeu Montoro. Rancho Alegre, Descansópolis, Horto Florestal, Bairro do Charco. Ótimo dia!
2: Bom dia, irmão, irmão. Bom dia,
1: Gavião Gonzaga. Jardim Miraflores, Jardim Atalaia, Jardim Califórnia. Bom dia, Renópolis, Melos, Barrado, Zé da Rosa, Matadouro, Baú. Bom dia, Suíça Brasileira.

0: Sexto, bebê!
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0: O tempo não para! 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

Muita música, informação, resenha. Última sexta-feira do mês. Segunda-feira já é primeiro. Primeiro de junho. O tempo não para. Vamos juntos. Vamos juntos. 8h17.

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0: 8:27.
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0: Vamos agora ao primeiro bloco da notícia do mundo dos famosos, o tititi da fama, o fofocando.
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3: Fala, gente! Nós estamos chegando aqui na nossa rádio preferida. Maravilha, hein? De programação. Tudo bem com você, Chuchu? Como é que você tá? Tudo jóia? Tudo beleza? Bora lá, porque hoje é sexta-feira. Hoje é sexta-feira. Final de semana chegou. É dia 29 de maio de 2026. Eu tô aqui pra te trazer notícias do mundo dos famosos, gente. Notícias que estão rolando aí durante o dia de hoje, ontem, dessa turminha aí de famosos. Vamos lá então para a primeira de hoje, que olha, é uma notícia que vem aí dos influenciadores. O influenciador e arquiteto Maurício Arruda, ele tem quase 1 milhão de seguidores nas redes sociais, principalmente no Instagram. Ele surpreendeu os seguidores ao revelar que recusou uma proposta milionária, 1 milhão de reais, para divulgar plataformas de apostas online, as famosas bets. O apresentador, gente, contou que recebeu uma oferta de aproximadamente 1 milhão de reais para fazer campanhas publicitárias de 15 dias envolvendo jogos de azar, mas decidiu não aceitar o contrato. Conhecido pelo trabalho com decoração e design de interiores, o Maurício, ele desabafou sobre a pressão que influenciadores vêm sofrendo para promover casas de apostas nas redes sociais. Segundo ele, o valor oferecido era exatamente extremamente alto, né? Resolveria o problema dele muito, mas a sua consciência pesou e a decisão foi não. Ele disse que não conseguiu aceitar ganhar dinheiro incentivando algo que pode destruir famílias. O influenciador ainda afirmou que ficou assustado com o tamanho do mercado envolvendo apostas online e disse que muitos criadores de conteúdo acabam cedendo por causa dos valores milionários pagos pelas empresas do setor. A declaração repercutiu rapidamente entre os artistas e também os internautas, né? Nas redes sociais, muita gente elogiou a postura do arquiteto e destacou a importância de influenciadores terem responsabilidade com o público. Comentários como "caráter vale mais que dinheiro" e "finalmente alguém falou sobre isso" dominaram as publicações sobre os assuntos. Sobre o assunto, né? Olha, nos últimos meses, o crescimento das bets no Brasil tem gerado discussões intensas envolvendo celebridades, influenciadores e até investigações sobre publicidades enganosas, né? Diversos famosos passaram a ser criticados por promover plataformas de apostas para milhões de seguidores, especialmente os jovens. Agora você imagina o tanto de dinheiro que isso deve dar, né? Ele não tem nem 1 milhão de seguidor no Instagram e já recebeu uma proposta de 1 milhão de reais. Imagina aqueles que têm 10, 15, 20, 30 milhões de seguidores. Quanto dinheiro não deve dar, né? E agora, a pergunta que não se cala. Você aceitaria o valor milionário para divulgar ou não aceitaria? A sua consciência falaria mais alto, como a dele. Eu quero saber de você, uma ótima enquete, né? Então responda, participa e ó, daqui a pouquinho eu volto, tá? Já, qualquer momento, pra falar aí mais um desdobramento sobre

0: caso da Deolane Bezerra, gente. Ela tomou uma postura estritamente técnica e surpreendeu a todos lá na penitenciária onde ela está, né, em Tupi Paulista. Daqui a pouquinho eu vou contar o que aconteceu, tá bom? Continue aqui na melhor programação do Brasil, vai aí ouvindo os nossos sucessos e eu volto a qualquer momento. Continue com a gente.
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Um abraço ao nosso amigo Cláudio Borges, o Homem Sorriso do Rádio. Às 14 ele está de volta. Show da tarde! Líder de audiência, hein? Um abraço, meu irmão. Vou atender agora a nossa querida ouvinte, Elaine Marcondes, lá da Vila Angu. Já deve ter tirado a pantufa, já deve ter penteado o cabelo, feito maquiagem, pronta pra sair pra mais um dia. Gratidão, Elaine, pela sua audiência, pelo seu carinho. Que Deus abençoe você, sua mãezinha, toda a sua família. Vai pra você, César Menotti Fabiano. Tá chorando por quê? Levanta, sacode a poeira, dá a volta por cima, menina. 8h33.

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0: 8h46.
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0: Às 8h46, vamos agora ao primeiro bloco dos horóscopos do Dico de hoje.
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3: Agora as previsões para Áries, Touro e Gêmeos. Signo de Áries.
2: Nascidos entre 21 de março a 20 de abril.
4: Ariano, em casa, hoje o céu acena uma energia calma, favorecendo expressões de afeto, o que pode ajudar a enfrentar desafios num clima zen. Cuidado apenas com compras impensadas, pois há chance do impulso bater. No amor, um papo emocional com o crush pode dar um equilíbrio necessário. Entender o que passa no coração de quem você gosta e se fazer compreendida faz toda a diferença.
3: Signo de Touro.
2: Nascidos entre 21 de abril a 21 de maio.
4: Taurino, hoje pode sentir que tudo flui bem nas conversas e na relação com as amigas, graças ao movimento legal dos planetas. Aproveite para compartilhar momentos legais. Mas tente não se estressar com problemas dos outros. No amor, evite drama. Foque no que é importante entre você e o crush para manter a vibe boa. Nos estudos, pode ser um bom dia para se dedicar mais.
3: Signo de Gêmeos.
2: Nascidos entre 22 de maio a 21 de junho.
4: Geminiano. O céu mostra que seu bom senso em lidar com a grana pode destacar. Mas é bom prestar atenção para evitar riscos, hein? Na parte do crush, pode ser uma boa hora para pensar sobre as diferenças entre vocês. Mantenha a calma e lembre-se, o amor supera os desafios.
3: Já já voltamos com as previsões para Câncer, Leão e Virgem.
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0: 8h48. Eu vou atender ela. A Ana bacana, a Ana lá da Vila Britânia. Bom dia, Ana, satisfação, alegria poder fazer ela lá contigo.
5: Oi, Vanda, dá pra você tocar a música pra mim do... da Marília Mendonça? Amante não tem lar. Pra Pequenino Taxista, pra Diva, Regina, Luísa, Nair, pra Cris, pra Andubitador. Pra todo mundo que gosta dessa música, tá ligadinho? Ouvindo seu programa.
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0: Gratidão pela sua audiência, pela sua mensagem.

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0: 9:12, show da manhã, show de alegria em seu rádio. É muito prático quando a gente está em condições favoráveis sempre poder condenar o próximo, aquele que passa por um problema, ou das atitudes no nosso dia a dia. A gente passa por uma situação, vê uma situação e a gente faz aquela crítica, né? Ah, se fosse comigo eu não fazia. Ah, se fosse do meu jeito eu não fazia. Ah, mas tem que pagar por aquilo que fez. E assim vai, né? Ninguém te condenou até hoje?
1: Ninguém te condenou? Muitos de nós recordamos do encontro de Jesus com a mulher surpreendida em adultério. Ela recebeu o rótulo de adúltera devido ao vício humano de julgar sem indulgência. Ela era muitas outras coisas, tinha outras características. Por que rotulá-la por causa de um dos seus deslizes? Jesus interveio no momento certo, evitando mais um apedrejamento comum na época. E curiosamente, ainda persistente nos tempos atuais, mesmo que seja com outras características. Passado momento, o apóstolo João, desejando aprender mais, voltou-se para o mestre, inquirindo qual a razão de ele não ter permitido que a lei antiga fosse cumprida. Ela pecou e fez jus à punição. Não está escrito que os homens pagarão ceitil por ceitil os seus próprios erros? Jesus se serve da indagação para demonstrar como as leis de Deus são muito maiores, muito mais amorosas e belas do que nossa compreensão. É nesse instante que um nazareno apresenta o amor da sua revelação em contrapartida à rigidez das leis antigas, sem jamais deixar de respeitá-las. Sorriu e, sem se perturbar, respondeu: ninguém pode contestar que ela tenha pecado. Porém, quem estará impecável na face da terra? Há sacerdotes da lei, magistrados e filósofos que prostituíram suas almas por baixo preço. Contudo, ainda não vi seus acusadores. Vejamos que Jesus inicia concordando que houve equívoco e que todos somos passíveis de errar no mundo. Destaca a hipocrisia da sociedade, que enxerga os erros de alguns apenas, enquanto mantém na penumbra equívocos maiores de tantos outros. E continuou esclarecendo: Deus é o Pai de bondade infinita que aguarda os filhos pródigos em sua casa. Faz menção à parábola antes contada do pai amoroso que recebe o filho perdido de braços abertos, que deseja o bem de suas criaturas, que deseja o fim do pecado e não do pecador. Em seguida prosseguiu: podemos desejar para a pecadora tormento maior do que aquele a que ela própria se condenou por tempo indeterminado? Quantas vezes lhe tem faltado pão à boca faminta ou a manifestação de um carinho sincero à alma angustiada? Raras dores do mundo serão idênticas às agonias de suas noites silenciosas e tristes. Esse, o seu doloroso inferno, sua aflitiva condenação. Jesus oferece um novo ângulo para a nossa visão. Enxergar o outro, entender as suas dores, perceber que quem erra já sofre as consequências do mal praticado. Isto é, já se encontra no processo de quitação de dívidas com as leis maiores. Esse é o ponto que nos escapa, como julgadores impiedosos. Só vemos uma parte, não enxergamos o todo. Quem enxerga o todo é o Criador. Por isso, a justiça mais sábia estará sempre nas mãos divinas. Jesus entendeu que aquela punição era demasiada. Uno com Deus, conhecia as dores íntimas daquela mulher. Conhecia-lhe toda a história. Será que quando nos pomos a julgar, temos ciência de toda a história da pessoa que estamos condenando severamente? Pensemos nisso. Lembremos de Jesus e de como compreendeu a história dessa mulher. Uma mulher, um ser humano, como você e eu, ainda falhos. A Apenas isso.

fácil condenar os outros, criticá-los, sendo que muitas das vezes somos espelhos e temos também as nossas... nossos fracassos, os nossos erros. Pare e pense. Em vez de julgar, ajude, auxilie, faça diferente. Que a mensagem do dia, que o momento de reflexão possa tocar no íntimo do seu coração nesta manhã de sexta-feira.

0: 9h18, vamos agora ao segundo bloco da notícia do mundo dos famosos. O Tititi da Fama fofocando.
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2: Fala, gente! Tudo bem? Nós estamos de volta aqui na nossa rádio maravilhosa, delícia, né, Chuchu? De sexta-feira, final de semana, hoje dia 29 de maio de 2026. Bora lá, porque tá na hora de trazermos o nosso Fofocando. A segunda de hoje é sobre a Deolane Bezerra. Olha, desdobramento sobre o caso. A Deolane surpreendeu todo mundo, porque ela adotou uma postura estritamente técnica, né, nos bastidores do mundo jurídico aí e policial também na tarde da última quarta-feira. Ficou todo mundo assim, ó, de queixo caído. Alvo central de uma operação coordenada pela Polícia Civil e pelo Ministério Público de São Paulo, a empresária, ela optou pelo direito constitucional de permanecer em silêncio absoluto durante o seu primeiro interrogatório oficial conduzido diretamente nas dependências da Penitenciária Feminina de Tupi Paulista, no interior de São Paulo. De acordo com informações dos bastidores apuradas pela imprensa, a estratégia de não responder aos questionamentos formais dos investigadores seguiu uma orientação direta da sua defesa, né, da equipe de defesa. A decisão de se calar causou forte perplexidade entre os integrantes da cúpula policial, gente. Isso porque, desde a decretação aí da prisão preventiva na última semana, familiares da Deolane vinham utilizando intensamente as redes sociais para protestar, alegando em desabafos públicos que a famosa estava sendo injustiçada e não vinha recebendo qualquer oportunidade de se defender ou apresentar sua versão dos fatos. Para viabilizar essa oitiva, né, sem a necessidade de uma complexa e custosa operação de escolta armada pelas rodovias do estado de São Paulo, a cúpula da Polícia Civil montou uma estrutura logística de exceção. Os delegados, então, se deslocaram até o interior, né, da unidade prisional lá de Tupi para ouvir a versão da influenciadora, para ouvir ela. E ela simplesmente ficou em silêncio. Ha! Rapaz, e que é isso? A gente vai acompanhando, trazendo aqui mais detalhes para vocês desse caso da Deolane Bezerra, tá bom? E ó, na última edição do nosso Fofocando de hoje, tem um babado. A gente vai falar sobre um possível tumulto, crise no casamento do Wesley Safadão e a Tiane Dantas, que envolveu até a ex dele agora, gente. Que coisa, hein? Será que é verdade? Eu conto pra você os detalhes, então continue aqui na melhor programação do Brasil e ó, até daqui a pouco.
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0: 9:27.
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0: 9:27. Vamos agora ao segundo bloco dos horóscopos do Dico de hoje.
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3: Agora, as previsões para Câncer, Leão e Virgem. Signo de Câncer.
2: Nascidos entre 22 de junho a 22 de julho.
4: Canceriano, hoje é dia de bater papo e aprender coisas novas. Lua, Vênus e Júpiter formam um aspecto favorável entre sua área social e você. Cuidado com exposição demais na turma. Tem um aspecto desafiador entre Lua e Marte na área das amizades. No romance, hora de ser mais carinhosa com o crush. Lua, Vênus e Júpiter pedem mais afeto.
3: Signo de Leão.
2: Nascidos entre 23 de julho a 22 de agosto.
4: Leonino. A sexta traz um aspecto favorável entre Lua, Vênus e Júpiter, que dá um up na conexão com a família e amigos, trazendo uma vibe gostosa de compreensão. Só vai com calma nas provas e trabalhos de escola. O céu aponta que não é uma boa hora para responsabilidades extras. No amor, o movimento planetário sinaliza que pode ser um bom momento para reavaliar algumas atitudes e cuidar mais dos sentimentos.
3: Signo de Virgem.
2: Nascidos entre 23 de agosto a 22 de setembro.
4: Virginiano, a sexta promete, viu? O céu aponta que suas conversas com a galera vão estar super fluidas. Mas nada de se jogar em discussões polêmicas, beleza? No amor, tá na hora de encarar as tretas com o crush de um jeito mais leve. Entenda os conflitos e não deixe que eles estraguem tudo.
3: Já já voltamos com as previsões para Libra, Escorpião e Sagitário.
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0: 9:29, vou atender agora a Rosana, aqui do Pica-Pau. Bom dia, Rosana. Ela pede Marília Mendonça, Segundo Amor da Sua Vida. Dedica aos ouvintes, especial pra nós aqui da rádio. Gratidão pela sua audiência, pelo seu carinho, pela sua mensagem. Um excelente e abençoado final de semana. Uma ótima sexta-feira. Às 9:29, música boa de qualidade você ouve no Show da Manhã, da Campos FM.

0: 9:32. Show da manhã, show de alegria, seu rádio. Eu vou atender a Cris lá do CDHU. Bom dia, Cris. Satisfação e alegria poder falar contigo.
1: Bom dia, Vieira. Tudo bem? Eu queria que você tocasse uma música do Gustavo Lima. É, Maria Passa na Frente. Queria você para Ana Bacana, para Nair do Britador, para o Danilo, para Benê, para o Toninho da Construção do Bertina, para todos meus amigos, para vocês aí da Asa, que Deus te ilumine e te guarde sempre. Aqui é a Cris do CDHU. Muito obrigado, meu amigo. Tamo junto. Até mais.
0: Gratidão pela sua audiência, pela sua mensagem. Um excelente, iluminado, abençoado dia. Uma ótima sexta-feira, um ótimo final de semana. A você a todos aí no CDHU. Vila Matilde, a todos, o CDHU também, Santa Marta. 9:33, Gustavo Lima, Maria Passa à Frente.

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1: 9h37, vai pra graça, gracinha, Cícero Roberto, família Ferreira, Pablo, conto ou não conto? 9h37.

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0: 9h46. Eu vou atender ele, meu amigo, meu irmão de jornada, Ivan Artesão. Bom dia, Ivan. Satisfação de poder falar contigo.
1: Bom dia, meu amigo. Meu amigão, né, de longa jornada. Isso aí, continuamos juntos. Um abraço aí pra você, né, sua família. E um programa maravilhoso, né? Eu quero ouvir, eu não sei se é com Beto Guedes, né? É, quando entrar setembro, as boas novas, ouvir no campo. E, como sempre, minha família que me apoia, né? Quero homenageá-los. A nossa querida amiga Maura, né? E a todos que gostam de uma boa música.
0: Gratidão pela sua audiência, pela sua mensagem, meu irmão. Que Deus abençoe você e toda a sua família. Uma ótima, iluminada e abençoada sexta-feira. Um ótimo final de semana pra Maura, pra Janete, sua esposa, pra Bela do Gohan Sushi. Vamos agora. Sol de Primavera, Beto Guedes, 9h48.

9h51, eu vou atender ela agora. A ouvinte está lá pelo Facebook, minha querida ouvinte. A Eliana Medeiros de Lima. Bom dia, meu amigo. Uma ótima sexta-feira para todos nós. Que Deus abençoe. Ela pede um louvor. Ela diz que está sempre ouvindo a Campos FM, o show da manhã, mas está corrido, mas sempre ouvindo. Gratidão pela sua audiência, pela sua mensagem. Uma excelente, abençoada e iluminada sexta-feira. Um ótimo final de semana. Vamos de Davi Sasser. Quanto mais te conheço, show da manhã. Tocando aquilo que te toca.

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0: 10:08, vamos agora com o terceiro bloco dos horóscopos do Dico de hoje.
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2: Agora, as previsões para Libra, Escorpião e Sagitário. Signo de Libra.
1: Nascidos entre 23 de setembro a 23 de outubro.
3: Libriano, hoje é um bom dia para investir nos estudos e buscar novidades para turbinar o conhecimento pessoal. Mas atenção para não derrapar e gastar seus recursos em coisas arriscadas, ok? Na área do coração, o céu aponta que valorizar as delicadezas do crush vai te fazer bem.
2: Signo de Escorpião.
1: Nascidos entre 24 de outubro a 22 de novembro.
3: Escorpiano, na sexta-feira poderá se sentir bem no clima solidário e fraterno que o céu aponta. Aproveite para curtir amigos que te valorizam, ok? Evite pessoas que só querem tumulto. No amor, há chance de uma renovação na relação com o crush. Então, calma na hora de resolver problemas ou lidar com sentimentos.
2: Signo de Sagitário.
1: Nascidos entre 23 de novembro a 22 de dezembro.
3: Sagitariano, o sextou traz um movimento planetário que indica um fortalecimento emocional e uma chance de se dedicar mais ao lado privado da vida. Porém, o dia também tem um aspecto desafiador. Não se estresse com pequenas brigas na rotina escolar. No amor, o céu aponta a possibilidade de alguns desafios com o crush.
2: Já voltamos com as previsões para Capricórnio, Aquário e Peixes.
0: 10:09, show da manhã, show de alegria seu rádio. Vou atender agora a Maria Lúcia, lá do CDHU. Bom dia, querida. Satisfação e alegria poder falar contigo.
4: Bom dia a todos do Show da Manhã, da Campus FM. Aqui Maria Lúcia falando diretamente da CDHU, do antigo Santa Marta, Vila Albertina. Queria pedir para tocar a música Sagrado Coração de Jesus com Eliana Ribeiro. E dedicando a todos os moradores de Campos do Jordão, a todos os participantes da Campus FM e ouvintes. Que Deus abençoe nossa sexta-feira, última sexta-feira do mês, gente, do mês de maio. Abraço a todos.
0: Gratidão pela sua audiência, pela sua mensagem. Um excelente, maravilhoso dia, uma ótima sexta-feira, um excelente final de semana. Vamos de Sagrado Coração de Jesus, Juliana Ribeiro e Samuel Ferreira. 10:10, hora dobrada.

0: Show da manhã, show de alegria, seu rádio. Vou atender agora, meu amigo, meu irmão, Márcio Marcelo, bom dia.
1: Bom dia, Vander, é o Márcio daqui do Britador. Pessoal, uma música aí pra nós aí, do Gil Ingênuo, hoje a giripoca vai piar. Vou oferecer pro Tonho Carlos Marcelo, Valdirene, Arthur e Massur, forte abraço. Wander Vieira, é o Márcio aqui do Britador, bom dia, é nóis.
0: Gratidão pela sua audiência, pela sua mensagem, uma excelente, abençoada e iluminada sexta-feira, um ótimo final de semana, viu, meu amigo, a você, toda a família aí, você, seu irmão, ou os irmãos, né, e a todos aí no bairro Britador. Eu não encontrei com o Gini Gênio, mas sei com o Daniel e a trupe dele, a giripoca vai piar, sextou!

0: 10h18, eu vou atender ela, que tá sempre ligadinha aqui também no show da manhã. Minha amiga Ana, a Ana lá do Britador. Bom dia, Ana, satisfação e alegria poder falar contigo. Ela tá sempre ligadinha no show da manhã.
1: Bom dia, turma do grupo, tudo bem? Bom dia, Band. Eu queria a música do... Eu ia pedir essa música aí, mas eu tô tocando. Eu quero uma música do... Rick Haney. É... A Cintura da Moleque. Ofereço para todo mundo da rádio aí. Ofereço para a turma dos artes, pro Ni, pra Marildo, pro Ferrujo, o pai dele. E para a moça lá do Serrano. Esqueci o nome dela. Vou ver o nome dela aqui, tá bom? A Dora e para a filhinha dela, lá no Serrano. E Pudim também.
0: Vamos de Rick Renner, moleca, 10h19.

0: Vamos já!
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0: 10:25.
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0: 10:25. Eu vou atender ele, o Fernando lá de São Bento. Tá ligadinho no show da manhã. Bom dia, Fernando. Gratidão e alegria poder ter a sua audiência. Ele pede Eduardo Costa. Vai pra você e pra todos aí em São Bento. É de madrugada. Show da manhã, tocando aquilo que te toca.

0: 10h29, já virou pra 10h30. Vou atender a nossa querida ouvinte, Fátima Veloso. Bom dia, Fátima. Satisfação e alegria poder falar contigo.
1: Bom dia, Wander. Tudo bem com você? Você pode tocar a música do Queen, Love My Life? Eu ofereço para a Rose lá em Paraisópolis, para todas as minhas amigas, para vocês da rádio, e a todos que estão ligados na Campus FM. Abraço, meu amigo. Sou eu, a Fátima Veloso.
0: Gratidão pela sua audiência, pela sua mensagem. Excelente, abençoado, iluminado final de semana. Uma ótima sexta-feira para você e toda a sua família. Vamos às 10h30 de Queen.

0: 10h34. Vou atender meu amigo, meu irmão, Ronê Zé Colmeia. Bom dia, querido. Satisfação e alegria poder falar contigo.
1: Olá, Campus FM. Olá, ouvintes. Fala, Vander. Bom dia. Aqui é o Ronê Zé Colmeia do bairro Bela Vista. Meu amigo, toque pra nós e Enzo Rabelo. Tijolinho por tijolinho. Mandar um abraço pra você, o Clóvis, o Flávio, o Amaro, pro Frank William, pra... nosso amigo Toninho TC Construção, Toninho também do Big Lanche, a minha mãe Vera Lúcia. Mandar um abraço para todos os ouvintes da Campus FM, que é o sucesso da cidade. Ouvindo o show da manhã, que maravilhoso. Fala, meu amigo.
0: Gratidão pela sua audiência, pela sua mensagem. Que Deus abençoe você e toda a sua família. Bom dia, Toninho, lá no Big Lanches, apoiador cultural do show da manhã. 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Vamos, Genzo Rabelo, tijolinho por tijolinho.
2: Segura, Enzo.
3: Meu amigo Zé Felipe.
2: É nóis, hein?
3: Tamo junto.
2: Explodiu.

10h38. Às 10h38. 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
1: 10h49, eu vou atender a Ana, aqui da Vila Nair. A Ana Maria, bom dia, Ana Maria. Satisfação é nossa poder atender você. Ela pede uma música, Nosso Amor é Ouro, Zezé de Camargo e Luciano. Oferece para todos que gostam dessa música, para todos da rádio. Obrigado, um abraço, gratidão pelo seu carinho, pela sua mensagem, pela sua audiência. Que Deus abençoe grandemente sua sexta-feira, um ótimo e maravilhoso final de semana. Às 10h50, Zezé de Camargo e Luciano, Nosso Amor é Ouro.

0: 10h53. Vou atender agora o nosso ouvinte Mirim. A Alice aqui do Pica-Pau. Bom dia, Alice. Tudo bem?
1: Bom dia. Eu gostaria de uma música assim. Pipoco Ana Castelo com Melo. De oferecer pra minha mamãe Rosana, pra minha vovó Vera. Tchau, beijo. Bom dia.
0: Gratidão pela sua audiência, pela sua mensagem. Um excelente, abençoado e maravilhoso dia. Às 10 horas, 54 minutos. A todos aí do Pica-Pau, a sua mãe, a sua vovó. Vamos de música boa. Ana Castela, Pipoco.

0: 10:58. 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

0: 11:09.
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3: Fala, meus amores, minhas amoras, tudo bem aí, Chuchu? Bora lá, porque hoje é sexta-feira, tá todo mundo aí doido pro final de semana e a gente traz aqui notícias do mundo dos famosos, né? A última de hoje, nesta sexta-feira, 29 de maio, é sobre um possível problema, crise no casamento de Wesley Safadão e Tiane Dantas. Gente, tá movimentando aí as redes sociais nos últimos dias esse assunto e acabou envolvendo até a Milady, que é a ex-esposa do cantor. Tudo começou depois que uma publicação feita por Milady foi interpretada por internautas como uma possível indireta para o ex-marido. A repercussão ganhou força porque o passado do trio ainda desperta muita curiosidade na internet. Vale lembrar que a Milady e o Wesley foram casados, né? E são pais de Yude, né? Enquanto o relacionamento do cantor com a atual esposa, agora, a Tiane, começou em meio a polêmicas e rumores de traição anos atrás. Diante da confusão, a Milady resolveu se pronunciar nas redes sociais e negou qualquer intenção de provocar o Wesley ou ela, né? A Tiane. Em um comentário publicado na internet, a influenciadora afirmou que não costuma usar as redes para atacar ninguém e pediu para que os internautas virassem a página. Segundo a Milady, sua prioridade sempre será o bem-estar do filho e o respeito pela família. A influenciadora ainda destacou que não publicou nenhuma indireta e a interpretação partiu do próprio público nas redes sociais. Enquanto isso, gente, o Wesley Safadão também resolveu se pronunciar sobre rumores de crise no casamento. Ele negou qualquer problema na relação e aproveitou para fazer uma declaração apaixonada para a esposa, né? Safadão afirmou que está cada vez mais apaixonado e realizado ao lado da influenciadora. Tá todo mundo virando influenciador agora, né? Que coisa. Bom, mesmo com os esclarecimentos, o assunto continuou dominando aí as páginas, né? Os entretenimentos da vida. E a gente trouxe aqui pra vocês, nas redes sociais, fãs do cantor e seguidores de Milady seguiram debatendo o caso e relembrando toda a história envolvendo o antigo relacionamento aí do ex-casal. E aí? Ei, aí? Responde. Tem ou não tem coisa aí? Vocês acham que foi indireta ou não foi? Conta que eu quero saber, tá bom? O nosso Fofocando vai ficando por aqui. E ó, eu volto, viu, Chuchu? Na segunda-feira, com mais notícias aqui na nossa rádio. Forte abraço, se cuida e até lá. Tchau!
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0: 11:13, vou atender a minha querida ouvinte, a Eliana Justino, lá do Britador. Bom dia, Elaine. Satisfação, alegria poder falar contigo, hein?
4: Bom dia, Vander Vieira, Elaine do Britador. Gostaria de ouvir a música Andança, da Beth Carvalho, e ofereço para todos os ouvintes da rádio, ofereço para todos os meus amigos, ofereço para Dona Eiro Família, Maria Eunice Família, para a minha irmã do Monte Carlo, Vera Lúcia, e para vocês aí da rádio, tá bom? E que tenhamos uma ótima sexta-feira, abençoado por Deus. Obrigada.
0: Gratidão pela sua audiência, pela sua mensagem. Um excelente, iluminado, abençoado dia para você, toda a sua família. Um ótimo final de semana e a todos aí no Britador também. Sempre ligadinhos no Show da Manhã. Vamos de Andança. Beth Carvalho, 11:13.

0: 11h17. O tempo não para, passa depressa demais. Eu vou atender minha querida ouvinte, a dona Nair do Britador. Bom dia, satisfação e alegria poder falar com a senhora, dona Nair.
1: Nina aqui do Bom dia, Wando. Tudo bem com você e sua família? Olha, eu queria pedir uma música. Eu queria A Noite, tá bom?
2: Gustavo Lima.
1: Gustavo Lima. Oferecendo pra Ana Bacana, pra Luísa, pra Cris, aí do CD da U, pra você, pra sua mamãe e pra Dona Cida, né? É, e pro Luiz Rogério, família. A Dona Maria, seu Vicente e o Sidney e a família dele. É para todos, tá bom? Todos, todos, que é muito. E as meninas aqui do Britador, todas minhas amigas e todos meus amigos. E pros meus filhos, tá bom? Tchau, fica com Deus. À noite. Obrigada.
0: Gratidão pela audiência da senhora, pelo carinho. Que Deus a abençoe grandemente. Uma ótima e abençoada semana. Final de semana maravilhoso. Toda a família, a todos os britadores, a todos os amigos e amigas. Vamos de Gustavo Lima, à noite, 11h18.

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0: 11h20. Ele já está nos estúdios da Campus FM. Hoje ele chegou cedo, todo elegante, com aquele blazer dele de viagem. João Araújo, daqui a pouco ele está com o programa dele, líder de audiência, almoçando com música. Vamos agora ao último bloco dos horóscopos do Zodíaco de hoje.
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2: Agora, as previsões para Capricórnio, Aquário e Peixes. Signo de Capricórnio.
1: Nascidos entre 22 de dezembro a 20 de janeiro.
3: Capricorniano. Nesta sexta, o movimento planetário aponta que a galera pode valorizar suas melhores qualidades. Fique de olho nisso. Mas cuidado para não entrar em rolo nas conversas do grupo de amigos, tá? Na área do amor, resolver coisas mal resolvidas com o crush pode ser o desafio do dia. Mas relaxa, você vai conseguir ter um papo reto e encarar isso numa boa.
2: Signo de Aquários.
1: Nascidos entre 21 de janeiro a 20 de fevereiro.
3: Aquariano, nesta sexta, a chance das pessoas ao teu redor valorizarem teu jeito criativo e social, beneficiando as amizades. Atenção para não cansar demais com estudos. Tem movimento planetário desafiador envolvendo Marte na área familiar.
2: Signo de Peixes.
1: Nascidos entre 21 de fevereiro a 20 de março.
3: Pisciano. O movimento planetário entre Lua, Vênus e Júpiter deixa tudo mais humano e existencial. Ótimo para trocas culturais. Tomando cuidado para evitar discussões desnecessárias, hein? No amor, o céu diz que é hora de dar mais atenção e se dedicar à sua autoconfiança emocional.
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0: 11h27, eu vou atender minha amiga ouvinte, a Claudina, lá da Vila Maria. Bom dia, Claudina. Satisfação, alegria poder falar contigo, tudo bem?
4: Queria a música do Pedro Sampaio, o Cavalinho. Eu fiz para o meu marido Caroço, para o meu cara Pastel, para o meu cara do Derso, para minha cunhada Dirce, para o meu filho João Vitor,

11h34, show da manhã, show de alegria, seu rádio. 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

Lembrando que no último bloco nós temos sorteio do almoço do aniversariante do mês, hein? Não esquecemos não, hein? Juntinhos até as 12. Falando em juntinhos, hoje nós temos o sorteio, dois sorteios, né? Da cota do gás, que é o botijão 13 quilos oferecido pela Farigás, e o botijão, hein? Que é o casco, né? E o almoço oferecido pelo Boteco Itapeva. 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

0: 11h45, eu vou atender ela, minha amiga Luísa, lá do Morro do Elefante. Bom dia, Luísa, satisfação e alegria poder falar contigo.
1: Oi, Wander, bom dia. Tá terminando o programa, mas a próxima música que você for tocar pra alguém, você manda pros meninos lá do Zat, tá bom? Nossa, Wander, as abóboras dele lá estão maravilhosas pra fazer doce, viu? Pessoal que vai fazer festa junina aí, já encomenda abóbora pro Nick, que a abóbora lá do Zat é muito boa, viu? Eles estão de parabéns. Todos, tudo que tem lá é bom. Mas a abóbora está perfeita, maravilhosa, madurinha. Então, pessoal que tiver que comprar abóbora, já compra logo, viu, gente? Porque chega mês que vem já acaba as abóbora, hein? Vamos lá falar com o Nick.
0: Gratidão pela sua audiência, Luísa. Que Deus abençoe grandemente você, toda a sua família, o seu empreendimento. Dá tempo de tocar a música pra ele, sim. Vai, Antônio Gabriel. É a cara do Nick Zat, bebendo mais que Opala. Deus abençoe grandemente você, toda a sua família, a todos da família Zat. Sextou, bebê!

0: 11h49, reta final do Show da Manhã. Vou atender ela, a nossa querida ouvinte, a Lúcia Maria. Bom dia, Lúcia. Sensação, alegria poder falar contigo.
1: Bom dia, meu amigo. Tudo bem com você, meu amigo? Sextou, né, meu amigo? Mais uma semana quase vencida, na benção de Deus, né, amigo? Você pode tocar pra mim O Tempo Não Para, com Cazuza? Que a gente, essa música fala tudo, né? É a realidade. E eu adoro essa música. Quero desejar para você e para todos os ouvintes da Campus FM um bom dia, um bom trabalho. Que Deus abençoe a todos, né? Que Deus abençoe a você grandemente, meu amigo. Você tem um dia muito, muito abençoado. E também um final de semana muito, muito abençoado. Que Deus te abençoe grandemente. Campus FM, sucesso da cidade. Tchau, obrigado.
0: Gratidão pela sua audiência, pela sua mensagem. Que Deus abençoe grandemente você, toda a sua família. Um ótimo final de semana para os seus colegas de trabalho também. Vamos de O Tempo Não Para, Cazuza, 11h50.

11h53, últimos minutos do show da manhã. Eu vou sortear agora dois brindes aí, o almoço para o aniversariante do mês. Vamos lá, rodar a roleta. A roleta digital. Boa sorte a todos. O aniversariante do mês. Cruze os dedos aí, é o inicial 98, final 72. Inicial 98, final 72. Parabéns, ou você, ou a você. Só depois que eu vou saber o número completo do telefone, eu vou fazer contato depois do programa do show da manhã da Campus FM. Às 11h54, agora eu vou sortear a cota de gás, que é o botijão. 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Vamos ver aqui, roleta girando. O inicial, o número inicial é o 99, final 71. Inicial 99, final 71. Parabéns ao ganhador ou à ganhadora da cota de gás oferecido pela Fire Gas, a sua companhia de gás e água. Últimos minutos do show da manhã desta linda, abençoada, iluminada sexta-feira, 29 de maio de 2026. Minha gratidão, meu muito obrigado a todos os nossos ouvintes que participaram pelo Facebook, estivemos ao vivo com a live. Ao senhor e à senhora que permitiram eu entrar em sua casa, em seu trabalho, em sua vida. A todos aqueles que participaram pelo WhatsApp 12 996350367. Que a sua tarde seja iluminada, abençoada, protegida. E seu final de semana seja maravilhoso, incrível, com muita paz, saúde, prosperidade e alegria. Papai do Céu permitindo, estarei aqui segunda-feira a partir das 8 horas. Ele já chegou, ele está com nós. João Araújo, almoçando com música. Fiquem com Deus, que com ele eu vou. Até segunda, se Deus quiser.

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2: Meio-dia.

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Olá, olá! Começa agora na Campus FM, Almoçando com Música. Eu sou João Araújo. Boa tarde, Campos do Jordão. Boa tarde, Brasil. Hoje é sexta-feira, dia 29 de maio de 2026. Boa tarde, a minhas queridas donas de casa. Ah, as minhas queridas faxineiras e os faxineiros. A você que trabalha aí na construção civil, desde o arquiteto até o nosso querido servente. Boa tarde, Campos do Jordão. Boa tarde a você, meu querido comerciante, lojistas de Campos do Jordão e de todas as cidades vizinhas. Boa tarde a você, motorista de táxi, motorista de aplicativo, a você que está aí, olha, ligadinho na Campos FM 104.9, no Almoçando com Música, que vai com você até as 14 horas. Boa tarde a você, meus queridos amigos e companheiros aí do Vale do Paraíba, Serra da Mantiqueira, todo o pessoal aqui do sul de Minas, mamãe, a sua bênção, minha querida, a dona Olinda lá de Sapucaí Mirim, um grande abraço, mamãe, viu, um beijo no teu coração, minha querida, e que esse dia, essa sexta-feira, seja uma sexta-feira muito abençoada pra senhora e pra todos que estão aqui, ligadinho na Campus FM. Olha só, eu quero agradecer a audiência que nós tivemos ontem, muito agradecido, a quantidade de mensagens enviadas, muito obrigado a cada um de vocês que já se comprometeram, já se comprometeram em ajudar, não é verdade, a nossa querida garotinha Heloísa que esteve aqui conosco na live, não é verdade? Um grande abraço a vocês todos. E a campanha não pode parar. A campanha não pode parar porque a Heloísa precisa da nossa ajuda. É verdade, meus queridos. A Heloísa precisa da nossa ajuda. E sabe por que ela precisa da nossa ajuda? Porque nós somos especiais. E se nós somos especiais, nós nos tornamos sempre proativo a ajudar, não é verdade? Eu gosto muito de ajudar aquele que realmente precisa. E olha só, no dia 13, anota aí na sua agenda, olha. Dia 13 de junho. Uma grande feijoada em prol da Heloísa será feito, Eu quero agradecer a Lúcia Maria e toda a equipe, né? Que são as pessoas que estão à frente aí da realização da feijoada, A Lúcia Maria e toda a equipe, não é verdade? E olha só, gente, a diretoria da Campus FM, em parceria com esta ação tão linda e maravilhosa, em pró da Heloísa, ela diz assim pra mim e pra você, ó, você liga lá no telefone 12 996142680, 12 996142680, faz já o seu pedido da marmita, da marmitex de feijoada, faz já o seu pedido e vai ser entregue no conforto do seu lar. No conforto do seu lar, por apenas R$23. Olha que maravilha, gente! E eu quero agradecer desde já aos motoboys que farão as entregas, que doaram o seu tempo para a Heloísa para fazer as entregas. Então, por isso, a diretoria daqui da Rádio Campus FM, em realização e benefício da Heloísa, estamos aqui hoje divulgando para você. Você liga lá no 12 996142680, pede a sua marmita e será entregue na sua casa por R$23, sem taxa alguma adicionada.
Almoçando com Música. É assim, a Campus FM apoiando todos os projetos sociais da nossa cidade, com muito amor e carinho, com muito amor e carinho. É, vai anotando na sua agenda, em dia 13 a feijoada e dia 25 lá no Mercado Municipal, show de prêmios. É um show de prêmios lá no Arraiá, é no Arraiá da nossa querida, o Arraiá da Solidariedade. Viva a Princesa Heloísa, show de prêmios. Prêmios eletrônicos em pró do tratamento de saúde da Heloísa. Você também não pode perder. Tem lá, olha, tem cesta de chocolate da Espinazzi, tem air fry, tem micro-ondas, tem bicicleta, tem também lá, olha, televisão, tem muitas rodadas, é, tem muitas rodadas, Gente, você que tá me ligando agora, meu querido, eu não consigo te atender, viu? Mas é já que eu dou um jeito, terá rodadas extras, é isso mesmo, pra você participar, isso mesmo. E aonde, João, aonde que eu consigo levar as prendas, levar as coisas que eu quero ajudar, João, eu quero ajudar. Ah, as prendas que você puder doar para este show de prêmios, você pode entregar lá na Defesa Civil. Isso mesmo, lá no ponto de arrecadação de prendas, é lá na Defesa Civil. É, o Antunes tá lá nos dando a maior força, né? Por quê? Porque o pai da Heloísa, ele trabalha lá na Defesa Civil, é o Paulinho, meu querido, isso mesmo. Então nós todos contamos com vocês e vamos fazer uma linda festa para o tratamento ser eficaz na vida da Heloísa. Amém, meus queridos? Almoçando com Música e um grande sucesso para você. Eu vou seguir Marina Elan Telali.

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Olha só, a dona Nair aqui, né, acaba de mandar uma mensagem para mim, a Nair do Britador, dizendo assim: bom dia, João, por gentileza, você poderia mandar para mim o número do Pix para que eu possa ajudar. É, isso aí mesmo, dona Nair, muito obrigado, dona Nair, muito obrigado a cada um de vocês. Olha, a chave Pix é a 12 99788 6324. 12 99788 6324. Em nome de Maria Eduarda Borges Alves da Silva. É, meus queridos, é isso aí. Um grande abraço para vocês todos. E agora, eu e você vamos então ouvir uma grande, grande canção do nosso ídolo de verdade, Elvis Presley, agora juntinho de você. Às 12 horas e 15 minutos.

esta linda canção de Elvis Presley, não é verdade? Ah, que coisa boa, maravilhosa, de verdade. É, foi uma época muito gostosa. Isso aí. Olha, a Ana Maria, né? Aliás, a Lúcia Maria, ela me mandou uma mensagem aqui falando uma coisa muito pertinente. É verdade, viu, meu querido? Olha só, já temos lá 3 motoboys, né, cadastrados, que é o esposo dela e mais algumas 2 pessoas cadastradas. Agora você, motoboy, ei, você que tá aí, ó, se você puder, tiver condições de, no dia 13 de junho, estar ali nos ajudando a fazer com que as Marmitex cheguem rapidamente, quentinha, saborosa, nas mãos das pessoas que nos ligaram e pediram, eu vou agradecer por demais a você, né? Por demais, de verdade. E a Heloísa também. É, então, vamos fazer essa união de força para que tudo dê certo? Você, motoboy, então, liga lá para Lúcia Maria e fala para ela assim: olha, no dia 13 eu posso ajudar de tal hora a tal hora. Né? Já vai ser uma grande ajuda. Nós precisamos da união de todos para que possamos chegar em todos os lugares, não é verdade? O telefone é 12 98866 0572, 12 98866 0572. E você também que quer fazer alguma doação para ajudar na feijoada, é só ligar nesse telefone e falar lá com Lúcia Maria. Ah, nós vamos conseguir, Lúcia Maria, e eu não tenho dúvida disso. Almoçando com música, vai agora para os nossos apoios culturais e eu já retorno.

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6: 12:24.

0: É, meus queridos, é a Campus FM com Almoçando com Música, que vai com você até as 14 horas. Vamos ouvir aqui mais uma mensagem, vamos ouvir comigo?
1: Ah, então, hoje sextou, né, meu amigo? É, toca um louvor aí bem lindo pra nós aí, pra mim e a Eliana, porque tá próximo de chegar o dia, a gente também está muito ansiosa, né, porque a gente fica muito feliz de estar ajudando e muito ansiosa também. Então, eu queria um louvor, queria desejar pra você uma boa tarde, um bom trabalho, que Deus abençoe a sua tarde, que seja maravilhosa, muito, muito abençoada, e seu final de semana também, meu amigo. Campus FM, sucesso da cidade. Tchau, obrigado.
0: Obrigado eu, Luciano Maria, e a Lúcia Maria pediu, e todos nós então vamos ouvir este lindo, lindo louvor.

É, apertei o botão errado, saiu a música errada, né? Olha só, olha. Didelino Marçal, Deus é Deus. Luciá, não fique ansiosa, porque Deus está no controle de todas as coisas, tá bom, querida?

meus queridos, Deus é Deus e sempre será Deus. E tudo, tudo Ele faz para o melhor para nós. Agora, almoçando com música, juntinho de você, com mais um sucesso.

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2: Olha só, eu quero mandar um grande abraço a todo o pessoal lá da CEPLAN, do Meio Ambiente, do Conselho Tutelar da Receita Federal Baiana, minha querida do Conselho Tutelar, um grande abraço a todo o pessoal lá de Pinda, Taubaté, Moreira, César. É, opa, Roseira, não posso esquecer de Roseira, João. É, isso aí, Aparecida do Norte, Guaratinguetá, São José dos Campos, Jacareí, São Paulo, Santo Antônio do Pinhal, Sapucaí, Mirim, São Bento do Sapucaí, Brasópolis, Paraisópolis, Conceição dos Ouros, Itajubá, Piranguinho, Candelária e as Pedrinhas ali. Um grande abraço a todos vocês. Eu também não posso deixar de falar e mandar um grande abraço para o nosso grande amigo, o grande amigo Cícero da Rádio, Dona Maria das Graças, ao Giovanni e a Tati, também a Gracinha e ao Rodrigo, ao Cicinho Neto, ao Cicinho Filho, um grande abraço a toda esta família, ao Elton, John, a Cássia, a Regina e também a todo o pessoal lá da Nilocar, a Dona Regina. E o Pedro também, um grande abraço ali de Luminosa, ao Café, ao Dito e toda a galera aí da Bernécia, ao senhor Vicente Jairo, Dona Vera Lúcia, lá de Taubaté, ligadinho no nosso programa, a Jéssica, a Andréia, a Jane, um grande abraço a todos vocês, ao Porpes, um grande abraço, meu Porpes, meu pescador maravilhoso, né? Também a todo o projeto do Borussia Campos, um projeto maravilhoso que tá aqui, ó. No Santa Cruz, ao Cláudio e a Tati e o Pedrinho lá de Goiás. E a Vilma acabou de me ligar agora pedindo para mim uma grande música. Trem Azul, seguindo no Trem Azul com Roupa Nova. E a Vilma pediu e todos nós juntos vamos ouvir. Boa tarde, Brasil. 12 horas e 38 minutos.

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7: Juntinho de você agora às 12 horas e 48 minutos. Boa tarde. Boa tarde, Claudina. Como vai você? Olha só, ela mandou uma mensagem aqui. Vamos ouvir.
9: Boa tarde, João Araújo, aqui é a Cláudia da Vila Maria.
7: Oi!
9: Eu queria a música do Frei Gerson.
7: Frei Gerson!
9: Eu pegarei. Eu ofereço meu marido Caroço, meu cunhado Pastel, meu cunhado Derro, minha cunhada Dirce, meu filho João Vitor, para Ana da Vila Britânia,
7: certo.
9: O Daga. E pra vocês da Rádio Campo Jordão aí, viu?
7: Muito obrigado.
9: Boa tarde pra vocês. Deus abençoe vocês. Sextou!
7: É, sextou!
9: Minha família, oração, tá bom?
7: Vou colocar.
9: Fico com Deus, Deus abençoe vocês.
7: Ah, ok, Claudina! Claudina aqui, a Claudina aqui da Vila Maria. Um grande abraço a você e a todo o pessoal aí da Vila Maria, o Dinho, né? O Dinho e toda a galera aí, um grande abraço a todos vocês, viu, queridos? Agora, Claudina pediu e todos nós vamos ouvir então com Frei Gilson. Eu navegarei.

isso mesmo, Espírito, Espírito Santo, não é verdade? Eu navegarei, almoçando com música. Agora, escuta uma mensagem que chegou para nós, você quer ver? Me perdi aqui, foi o Tanaka. Ô Tanaka, cadê você, Tanaka? Cadê? É, gente, o Tanaka sumiu, ele quer ouvir Barros de Alencar. Barros de Alencar, apenas 3 minutos. E eu, agora, juntinho de vocês, vamos juntos ouvir esta linda canção. Almoçando com música, juntinho de vocês.

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0: 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Alô?
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2: Alô? É, meus queridos, é Barros de Alencar, apenas três minutos. E olha só, eu achei a mensagem aqui do nosso querido amigo Tanaka.
3: Garoto, boa tarde, aqui é o Tanaka do Mercado Novo. Gostaria de ver a música do Barros de Alencar em 13 minutos. Beijo pra você e pra minha filha Thaís, todo tempo, pra todo ouvinte da rádio. Uma boa tarde.
2: Obrigado, Tanaka! Me perdoe porque eu não consegui colocar a sua mensagem antes da canção, tá bom, Tanaka? É muita mensagem aqui, rapaz do céu. E eu aqui, você não imagina, eu abri e de repente sumiu aqui sua mensagem, mas eu localizei novamente, não é verdade? Um grande abraço pra você e toda a sua família. Boa tarde, Campos do Jordão. Boa tarde a todos vocês que estão aí ligadinho na Campos FM 104.9. Almoçando com Música vai agora para os nossos apoios culturais e eu já retorno contigo. É VaptVupt, não sai daí.

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2: 1:01.
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0: Opa, pessoal, tudo bem? João Araújo, ao vivo, no Almoçando com Música, aqui na Campus FM, é bom demais. Olha, gente, essa campanha em prol dessa princesa é coisa sensacional. Vocês observaram que vai ter até um show de prêmio beneficente. Rapaz, é assim, a Campus FM é assim, eu e você, todo mundo junto, fazendo acontecer o melhor pela nossa cidade. Não é só fazer vídeo e querer mostrar. Nós temos que se dedicar, temos que ir para a rua sim, mas ir para a rua com bondade, com dignidade e buscar o resultado. Não só reclamar, faz isso não que Deus castiga. Eu não é João Araújo? E olha, dia 13 tem essa feijoada e conta para nós, João, o que é que vai ter aí? Mais show de prêmio, o que é que vai ter mais, João Araújo? Tudo bem? Vamos junto, gente? Vamos participar? Chama para cá, chama na bota, todo mundo? É isso aí ou não é, Cicinho?
1: Sim!
0: Olha aí.
2: É isso aí, galera, é isso aí, é o Cícero, é Cicinho, é toda a Campos do Jordão unido no mesmo propósito para que possamos juntos realizar este feito na vida de Heloísa, não é verdade? É, olha só, gente, mais uma vez eu vou falar, você, motoboy, né? Nós estamos lá com poucos motoboys para as entregas do dia 13. Você que no dia 13 vai ter um período, livre, que possa, então, juntos abraçarmos esta causa. Você pode ligar lá no telefone e falar com a Maria, com a Lúcia Maria, que é o 12 988 66 0572, e fala pra ela assim: Lúcia, eu não posso ficar o dia todo, não, eu posso ficar de tal hora a tal hora, e você já vai ser de grande ajuda para todos nós. Então contamos com o seu apoio e com a sua dedicação para conosco, tá bom, queridos? É isso aí mesmo. E ó, deixa eu falar mais uma coisa pra você. O nosso querido Felber, o Felber lá do Alto do Capivari, isso mesmo, o Felber lá do Alto do Capivari, ele me ligou, não é verdade, pedindo uma canção ontem. Ele liga todos os dias, mas ontem eu não consegui atendê-lo, não é verdade, e ele também agora pediu para que nós então colocássemos uma grande canção para ele, e ele oferece para todo o pessoal do Sul, Criolo dos Pampas. Criolo dos Pampas, peraí que não deu. Vamos tocar aqui Jota Quest e eu já volto com a canção do Felber.

Jota Quest, só hoje, grande canção. Maravilhoso tempo, não é verdade? E agora, sim, agora, já tá no ponto aqui, viu, Felber? Agora, juntinho de você, então, Crioulos dos Pampas. É! Nego bom, não se mistura. Treze horas e 12.

meus queridos, é essa grande canção do Felber. Um grande abraço, Felber. Muito obrigado, obrigado. Obrigado por você sempre estar ligando para nós aqui na Campus FM. Um grande abraço para você, porque agora eu e você vamos curtir um grande, grande sucesso negativo. Agora eu e você vamos para os nossos apoios culturais, porque já está chegando o último bloco do Almoçando com Música. 12, 13 horas e 16 minutos.

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3: 13 horas e 19 minutos. Boa tarde, Campos do Jordão. Boa tarde, Brasil. Boa tarde, mundo. Por quê? Porque almoçando com música nos quatro continentes. Glória a Deus, aleluia, não é verdade? 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E dizer pra vocês, ó, às 15 horas tô aí, hein? Juntinho de vocês. E a Luísa ligou aqui, olha. E eu pedi uma música maravilhosa de Kenny Rogers. É, a Luísa, hein, Luísa? Grande abraço, viu, minha querida? E olha, ela oferece para o Ricardo e a Simone Zanin, isso mesmo. Ao Dr. Carlos, ao Dr. Bueno e também ao Dr. Renato. E a todo o pessoal lá do Pesqueiro Sol Nascente, a Hilda, Ítala, Lívia, ai, a toda a minha família. Muito obrigado, Luísa. Luísa, como sempre, muito carinhosa, muito, muito exemplar. Não é verdade, Luísa? Luísa pediu. E todos nós agora vamos mandar esta linda canção para todos os nossos ouvintes às 13 horas e 21 minutos.

0: É, com essa linda canção de Kenny Rogers. Eu e você curtindo agora às 13 horas e 26 minutos, não é verdade? E olha só, chegou uma mensagem aqui comigo. Vamos ouvir comigo, por gentileza.
1: Oi. Toca a música de José Augusto.
0: José Augusto. Tá bom, querida. Olha só, então. Agora, a Ana Maria pediu e todos nós vamos ouvir, então, José Augusto. Fui eu.

0: querido José Augusto. É José Augusto. E aí, olha, chegou mais uma mensagem aqui. Boa tarde, meu amigo. Gostaria de ouvir um louvor. Pode ser, você pode tocar para mim? Pode ser da sua escolha. Obrigado. Ah, muito bem, Benedita. E a Benedita pediu e nós vamos ouvir então este lindo, lindo louvor de verdade de Ludmila Feber. Nunca pare de lutar. Nunca pare de lutar, porque Deus está do teu lado sempre.
1: Nós vamos profetizar.

0: meus queridos, com esse lindo louvor, agora nós vamos então para os nossos apoios culturais e retornando, nós já vamos então para a meditação da palavra do Senhor, almoçando com música, volta já!
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0: Sempre juntinho de você. Hoje é sexta-feira e nós estamos encerrando mais um programa Almoçando com Música. Obrigado, obrigado a cada um de vocês que me ligaram, a cada um que participaram com esta programação, a cada um que mandou mensagem. E me perdoe a você que me mandou mensagem e eu não consegui lhe atender, meu querido, porque a hora chegou. São 13 horas e 41 minutos. Eu, neste momento, agora, quero pedir para você que está com a sua Bíblia aí do lado, que você apanhe tua Bíblia e abra sua Bíblia comigo no Salmos 45, no seu versículo 5, para que possamos juntos meditar na palavra do Senhor.

Isaías 45, no seu versículo 5, ele diz assim para mim e para você. Olha só para você ver que palavra maravilhosa. Eu sou o Senhor, e não há outro fora de mim. Não há Deus. Eu sou o Senhor, e não há outro. Fora de mim, não há Deus. Eu te cingirei, ainda que tu não me conheças. Eu te ungirei, ainda que tu não me conheças. Deus, ele é tão piedoso para comigo e para com você, que ele está sempre, sempre, sempre nos apoiando, mesmo quando eu ainda não tenho uma vida em comum com Deus. Olha para você ver que bênção. Então, gente, hoje é sexta-feira. Muitos vão viajar, muitos vão sair de Campos do Jordão e só vão retornar na segunda-feira. Muitos vão fazer um passeio com a família, outros estão apenas indo para um local destinado para o trabalho de segunda-feira. Mas que você, meu querido, que está no volante, que vai dirigindo, dirija com cuidado, com atenção para aquele que está à sua direita, à esquerda, atrás de você, à sua frente, porque você é muito desejado e esperado para onde você está indo. Então, às vezes a gente quer correr tanto por causa de um ou dois minutos e perdemos a vida. Não é verdade, querido? Às vezes eu quero fazer tantas coisas e no meu romper da aceleração eu faço tudo errado e acho que estou certo. Então é melhor nós nos colocarmos diante de Deus e pedimos para Deus: Senhor, alinha-me a minha vida conforme o seu desejo. E aí, posso te falar uma coisa? Você não vai errar, porque Deus quer o melhor para você. Amém? Pai, diante do Senhor, diante do teu trono, eu coloco, Senhor Deus, a vida do Dito, o esposo da Verônica, o Sidney, o nosso radialista, e toda a sua família, Cláudio Borges e família, Cícero Roberto e família, João Emanuel, Renata, Luana, Mateus, Selma de Souza, a Roseli e Dona Nair, lá do Britador, e toda a sua família, o Juarez e família, Senhor Deus, o Leonardo, o Valdemiro, a Cecília e família, a Emília, a Luana, o Cassimiro, a Benedita, a Ana Maria, o Quirine e toda a sua família, a Ana Maria do Britador, o Diego, a Sabrina, o João, a Daiane, a Milena, sua neta, e a Maria Luísa, sua neta mais nova, a Selma, o Bilo, a Emily, a Luana, o Tom, o Jean, o Alifer, o Rian, o Marco, seu cunhado, o Paulo Raimundo, o Fernando, o Paulo Roberto e o Alexandre, a Elaine, a Maria Imaculada e família, a Ítala, o Emerson, a Lívia, o Miguel, o senhor Zati, a Silvana e família, a Maria Eunice e toda a sua família, a Marina e toda a família, a mãe da Odete, a Terezinha, lá da Ponte Nova, pai, a Vera Bueno e família, papai, o José Diogo, a Josi e o Pietro, o Benedita da Vila Matilde, papai, a Giza, a Rosana do Almoxerifado, a Maria Helena e família, a Marina, papai, o Dinho, a Andréia, o Vitor, a Kioko, o Vicente, o Carlos, a Claudina da Vila Maria, o Caroço e toda a sua família, a Luísa, lá do Morro do Elefante, e também, papai, a Heloísa, a Maria Eduarda e o Paulo, que estão nesse momento de luta, pai, mas eu sei que o Senhor já proveu. Pai, em nome de Jesus Cristo, que o Senhor vá diante de cada um desses nomes, ó pai, toque, transforma, faça aquilo que é necessário ser feito na vida deles, ó pai, e para nós todos, ó pai, que o Senhor abra as janelas do céu e derrame sobre nós bênçãos sobre bênçãos, em nome de Jesus Cristo, amém. Amém, aleluia, glória a Deus. Agora, coladinho com Almoçando com Música, vem o Show da Tarde com Cláudio Borges. Músicas festivas para você, para uma tarde muito alegre. E eu digo para você, se assim Deus permitir, juntos estaremos na segunda-feira.
das 12 até as 14 horas. Por isso, eu declaro que esse final de semana seja muito abençoado na sua vida. E eu digo tchau, tchau e até lá!

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1: 1h56.
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às 2:07, 22:07. Cheguei! Tô aqui, ó, no 104.9 da Campus FM, o sucesso da cidade. Depois dele, João Araújo, almoçando com música. Começou. A maior festa do rádio. Eu e vocês juntinhos até às 4 horas. Até às 4 horas, quando chega Sidney Silva e a super tarde. 12996350367 é o Campus App, WhatsApp da Campus FM, para você participar aqui juntinho comigo, juntinho com a gente, na melhor programação. Como é que você tá nessa tarde, hein? Sextou! Hoje, sexta-feira, 29 de maio de 2026, último show da tarde. Às 2:08.

0: 2h10, Maiara e Maraíza, vai lá, ao vivo em Goiânia.
1: Para, segura, tem cerveja aí?
2: Tem!
1: E tá gelada?
2: Ah. Que se rompa lá você, na papo! Fala comigo, bebê!
0: As 2h10, Gustavo Lima, Vagabundo.

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Legal demais, aventura. Eduardo Tussek foi pro Vitor e pra Tina lá em São Paulo, curtindo a nossa programação, curtindo aqui o showzão da tarde. Obrigado, viu, queridos. Uma ótima tarde de sexta-feira pra vocês, excelente final de semana. 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

0: Azul, 2h21. Encerrando a primeira super sequência do showzão da tarde de hoje. Roupa nova aqui na Melhor. Já já volto. Continue ligado, continue ligado. Até já.
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1: Comigo. Agora 2h29. 2h29. Muito boa tarde a você, meu amigo, minha amiga, meu irmão, minha irmã. Alô, vovô! Alô, vovó, onde quer que você esteja, no carro, na rua, no trabalho,

0: 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Agora 2:31. Participação é no Campus App, WhatsApp da Campus FM.
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0: É esse aí. 2:31. Maria José. Oi, Maria José. Opa. Boa tarde, Maria José.
2: Boa tarde, Cláudio.
0: Boa tarde.
2: Eu vim ouvir uma música com Antônio Marcos, um homem de Nazaré. Ofereço para vocês aí da rádio também, para todos os ouvintes. Tenham uma ótima tarde.
0: Obrigado para você também. Viu, Maria José, lá da Vila Santo Antônio. Uma excelente tarde. E um ótimo final de semana. 2:32. Aqui pediu, tocou. Antônio Marcos, o homem de Nazaré. Direto do arquivo.

0: Legal, legal, agora 2:36. E o WhatsApp da Campus FM não para, hein? O 12996350367. Como diz aí o Sidney Silva, é muita gente ouvindo a gente. Participação agora da Andréia. Oi, Andréia, boa tarde.
1: Boa tarde, pessoal. Aqui é a Andréia de Santa Cruz. Eu gostaria de ver Vitor e Léo, que vida boa.
0: Legal.
1: Prestei pro meu tio Dinho, meu filho Victor, pra minha nora Kioko, Samuelzinho, meu filho, pessoal da rádio,
0: obrigado.
1: O Wander, o Cícero, pessoal lá do Zat, que sempre tá dando uma forcinha. Obrigado, pessoal.
0: Legal.
1: E a todos os ouvintes, né? Campus FM, a melhor.
0: Valeu, querida. Obrigado aí pela participação aqui juntinho com a gente.
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0: Duas e 37. Victor e Léo.

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Se ruim aqui no Showzão da Tarde. Agora 2 horas e 54 minutos, 2:54 agora.

0: Agora às 2h54, 2h54. Contato direto com ele. Campeoníssimo de audiência nas manhãs do rádio. Wander Vieira, o homem do show da manhã. 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
0: Valeu, tchau, tchau. Legal demais, hein? 2 horas e 57 minutos agora.

0: às 2h58. Última participação da hora. Participação da Lúcia. A Lúcia Maria. Oi, Lúcia, boa tarde.
1: Oi, boa tarde, meu amigo Cláudio Borges. Tudo bem com você, meu amigo?
0: Tudo bem, e você?
1: Pode tocar a música Footloose.
0: Opa!
1: Vamos curtir uma balada gostosa aí, né?
0: Vamos.
1: Gostoso. Eu quero oferecer para todos os ouvintes da Campus FM. Quero desejar para você uma boa tarde, um bom trabalho.
0: Obrigado.
1: Que Deus te abençoe grandemente, meu amigo. Você tem uma tarde muito abençoada.
0: Amém.
1: E que você tenha um lindo, maravilhoso final de semana. Muito, muito abençoado. Que Deus te abençoe grandemente. Campus FM, sucesso na cidade. Tchau, obrigado.

0: Valeu, querida!
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3 horas. Aquela versão ali tava meio baixinho o volume, não é? Melhorou? Kenny Loggins, Footloose, a última da hora.

0: 3:03, coincidência no relógio, 3:03. Encerrando a primeira hora e já entrando na segunda, né? Kenny Loggins, Footloose, gostoso demais. O passado de presente pra você. Rápido intervalo. Mensagem dos nossos apoiadores culturais, encerrando a primeira e já já abrindo a segunda hora do show. Já já eu volto, até já!
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1: 3 e 4.
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às 3 horas e 14 minutos. 3 e 14 sou eu, amigão do coração, fazendo festa no seu rádio todo dia, com muita alegria, de segunda a sexta-feira, das 2 até as 4 da tarde, das 14 até as 16 horas. 12 99 6350367 é o Campus Zap. WhatsApp da Campus FM, a rádio mais alta do Brasil, a rádio de Campos do Jordão, para você participar aqui junto com a gente. Ainda não mandou a sua mensagem, não? Participe! 12 99 6350367, no último show da tarde. Às 3h14, começando a segunda hora do último show da tarde, com Zé Felipe.

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Agora 3 horas e 25 minutos, 3 horas e 25 minutos em Campos do Jordão. Voltamos! Campos FM, o sucesso da cidade. Aqui, só música boa na melhor programação. 12 99635-0367 para você participar aqui juntinho com a gente.

0: já tem gente aí no WhatsApp para participar com a gente. Vocês são demais, obrigado, obrigado, viu, gente? Obrigado por tanto carinho, pela audiência, pela amizade, pela participação. Nós estamos aqui por vocês e para vocês. Aqui a gente toca o que toca você, o que toca o seu coração. É, a gente tem sempre a participação da Lúcia Maria. Agora vamos ter a participação da Maria Lúcia. Oi, Maria Lúcia, boa tarde.
1: Boa tarde, Cláudio Borges, show da tarde.
0: Boa tarde.
1: Toca pra nós, Luan Santana, tanto faz.
0: Toco sim.
1: Abraço a todos da rádio, participantes e ouvintes.
0: Maravilha.
1: Bom restante de tarde e ótima noite a todos jordanenses e ouvintes da Campo FM.
0: Pra você também, querida.
1: E Maria Lúcia, da CDHU. Da Vila Albertina, antigo Santa Marta.
0: Valeu, Maria Lúcia!

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1: 13:30. Jorge Mateus. Ao vivo.

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1: Não para, não para não. É muita gente ouvindo a gente. Às 3h33, coincidência no relógio, 3h33, Claudina. Boa tarde.
2: Boa tarde, Cláudio Borges. Aqui é a Claudina da Vila Maria. E eu queria a música do Rock Balboa, qualquer uma dele. Eu ofereço pro meu marido Caroço, pro meu cunhado Facé, pro meu cunhado Der, pra minha cunhada Dir, pro meu filho João Vitor, pra Ana da Vila Britânia. E pra todo, pra vocês da Rádio Jordão aí, viu? E pudinho pra mim.
1: Obrigado.
2: Pra ele também. Boa tarde pra você, Deus abençoe vocês. Uma boa tarde pra você.
1: Amém, a todos nós. Às 3h34. Tema do filme Rock.

Eye of the Tiger, Olho do Tigre, Survivor, tema do filme Rock, O Lutador, Olho do Tigre.

0: Continuando com a saudade. Flashback.
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0: Tina Turner, o passado de presente pra você.

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Amor, eu preferia estar morta. Você é o melhor. Tina Turner, the best. Saudade, o passado de presente pra você. Encerrando mais uma super sequência no último show da tarde. Já volto com as últimas músicas. Até já.

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4: 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Grupo Menos é Mais.

Ah, que peninha! Ah, acabou! Último show da tarde do mês de maio. Eu volto em junho. Valeu, gente. Fiquem com Deus. Ótimo final de semana. Até segunda. Tchau.

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1: 4:02.
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3: 4:08.
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às 4h11. Tudo bem, amigos e amigas ouvintes? Aqui chegando seu amigo comunicador Sidney Silva para te fazer companhia. É um prazer enorme estar junto com você e também saber que você está ligado, ligada, curtindo a gente também nesta sexta-feira, hein? Dia 29 de maio, sextou. Você que faz aniversário hoje, parabéns, saúde, felicidades, muitos anos de vida, muita paz, muita luz, muita alegria, muito sucesso e muitas conquistas, que os sonhos se realizem. Deus abençoe a todos vocês aniversariantes, Deus abençoe também a todos nós. Mais um programa Super Tarde começando então para a gente curtir sucessos nacionais e internacionais. Vamos até às 5 da tarde, também das 5 da tarde até às 7 da noite, não percam comigo o Geração Sertaneja. E aí, você ligando, interagindo, participando comigo aqui no 996-350367, o canal A Linha do Seu Sucesso, da sua participação, da sua emoção. É, então vem comigo, vem com a gente, vem ser feliz, vem. Um super abraço a todos os ouvintes e hoje eu começo com o sucesso do João Gomes, Dengo. 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

Muito bem, você curtiu aí então com When in Home com The Promise. Grande sucesso da música internacional, Matando Saudade. Antes também foi o Lulu Santos, Tempos Modernos. É o melhor da música nacional e internacional, fazendo sua tarde muito mais gostosa, muito mais especial. Eu vou chamar um intervalinho aqui, tá bom, gente? Já eu volto então, trazendo mais sucessos da gostosa música pra você. 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

Muito bem, já estamos de volta. São 4h30 agora, 4h30, hora certinha. Já já tem um hit pra você que pediu, hein? Você que pediu também aí o Netinho de Paula. É, fica ligado aí, daqui a pouco a gente tenta localizar aqui pra você, tá bom? 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

0: Esse é o problema da gente também aqui, nossa amiga Cesarina. Alô, Cesarina, William. Também lá curtindo, né? William, é, a Viviane, a Dudinha, alô, Duda. Lá na Vila Matilde, obrigadão pela audiência, pela companhia. O Hélio Godoy também tá lá ligado na Vila Matilde. Alô, Hélio Godoy, curtindo a gente. Tem também lá na Vila Matilde a Fabiane e o maridão Barrado, né? Alô, Barrado, alô, Fabiane e os pais dela, o seu Tinho, a dona Odete, né? É, também lá está curtindo a nossa amiga Alice Silva. Alô, Alice Silva e a mamãe Neide. Alô, Neide. As filhas da Alice também lá curtindo, né? A Aline, a Quero Ler Coração. Tem também lá as irmãs da Alice, né? A nossa amiga lá, a Lúcia, também Isabel. O garoto Juan também está lá ligado. Alô, Juan. O Paulo e a Regiane lá também curtindo. Alô, Regiane. Alô, Paulo. Terezinha também está lá ligada. Alô, Terezinha. Obrigadão pela audiência, pela companhia. Ah, hoje encontrei também com a Terezinha da Matriz, né? Da Igreja Matriz, lá do Dona Terezinha. Obrigadão pela audiência, pela companhia. Falou que me ouve todos os dias. Obrigado pelo carinho, pela audiência de sempre, ok, minha amiga? Vamos aqui agora atendendo a participação da nossa ouvinte aqui no WhatsApp. Já enviou até um áudio aqui pra gente, né? Deixa eu localizar aqui. Tudo bem? Boa tarde para você, Ana, do bairro do Britador.
1: Boa tarde, Sidney. Tudo bem?
0: Tudo, e você?
1: Aqui é a Ana do Britador.
0: Oi.
1: Eu gostaria de ver uma música do Ritmo. Menina Veneno, ofereço para a Ana, lá da Vila Britânia.
0: Certo.
1: Ofereço para vocês todos da rádio.
0: Uhum.
1: E ofereço para a turma do Zac, para os meninos do Zac, para a Marilda.
0: Certo.
1: Com muito amor e carinho. E para... Na minha lá, esqueci o nome dela.
0: Doralice.
1: O nome dela aqui. Lembrando dela. Dora. E Pudim aí também.
0: Uhum.
1: Tá bom? E para todos vocês da rádio. Um bom final de semana abençoado. Jesus te ama e eu também. Fica na paz do Senhor Jesus Cristo. Amém. Amém.
0: Amém. Deus abençoe você e família aqui, minha amiga. Ana do bairro do Britador. Grande abraço a todos os moradores do Britador lá curtindo. Alô, minha amiga aí também que pediu aqui a música, deixa eu ver aqui, é a Terezinha Francisca. Alô, Terezinha, segura mais um pouco, estou tentando localizar a música que você pediu aqui, tá certo? Então vamos curtir recordando com o hit, sucesso de 1982, hein? Vai pra você, Menina Veneno. 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

0: Aí o som gostoso com Toto Africa. Você curtiu aqui no Super Tarde com Sidney Silva, agora são 4h44. Vou chamar um intervalinho, já eu volto atendendo então a participação da ouvinte. Fiquem ligados, Super Tarde.
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0: Muito bem, já estamos de volta aqui na melhor programação do seu rádio Campos FM, o sucesso da cidade. Já já tem Netinho de Paula pra você. Obrigado a você também que nos ouve em todos os bairros aqui de Campos e toda a região sul de Minas, Vale do Paraíba, Serra da Mantiqueira. Bem-vindo sempre à nossa programação, caros amigos e amigas ouvintes. 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Também me assistindo pela live aqui, está a nossa amiga Elane Marcondes, da Vila Maria. Ela diz boa tarde, Cisne. Obrigado, boa tarde para você também, minha amiga. Obrigadão aí pelo carinho, pela companhia, pela audiência mais uma vez, tá bom? Tá de folga hoje, Elane, é isso? E... obrigadão, um abração também para Marta, a dona Marta, mãe da Elane, né? O Joãozinho, é isso? É o João, né? A Emily, as filhas da Elane. Um abração para todos da família aí, tá certo? Também lá na Vila Maria, sempre curtindo a gente, está o nosso amigo lá, o Pastel São Paulino, o André São Paulino, a dona Maria e o seu Luiz, né? O seu Luiz que trabalha na saúde de Campos do Jordão. Um abraço pro seu Luiz lá então, para dona Maria, tá certo? Para Maria Helena também, a Vanessa e a amiga Micaele, né? Curtindo a gente por lá. Um abraço a todos da Vila Maria aí ligados. A Claudina também tá lá ligada. Alô, Claudina e família. Ótimo fim de tarde para vocês todos aí, tá bom? 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Opa, Ana Maria de Souza também já mandou um áudio aqui. Alô, Ana, daqui a pouco eu ouço o seu áudio fora do ar, tá certo? Enquanto isso, então, eu vou atender aqui. A participação é da ouvinte Terezinha Francisca, lá da Lanchonete Daniel, em Abernésia. Ela que diz aqui, boa tarde, gostaria de ouvir uma música do Netinho de Paula. Ofereço para todas da Lanchonete Daniel. Tá certo, muito obrigado pelo carinho de vocês todas aí, o pessoal que trabalha na cozinha lá também, né? A Daiane, a nossa amiga lá, a Sheila também está por lá. A nossa amiga, a Terezinha, né, que já mandou aqui a mensagem. Tá certo, a Adriana também está por lá, né? A Adriana, a Milena, o Daniel, a Júlia. Um bom trabalho para toda a equipe aí, tá certo? Então vamos curtir o sucesso recordando com Netinho de Paula. Vamos nessa! Tá na Jura. 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

Muito bem, você acabou de curtir então o sucesso romântico, gostoso demais aí com James Blunt, Same Mistake. Nossa última de hoje aqui, encerrando o programa Super Tarde, que vai ficando por aqui e volta na próxima segunda-feira comigo, se Deus quiser, a partir das 16h, para a gente curtir os sucessos nacionais e internacionais com a participação de vocês novamente, tá bom? E fiquem ligados que já eu volto na sequência da programação aqui, apresentando também então o Geração Sertaneja, e vamos até às 17h. Tá certo? Então não saiam daí que eu volto rapidinho. 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Até já!

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1: 5:02.
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1: Muito bem, agora são 5:09, já estou de volta aqui. Alô, alô, muito boa tarde, compadre, comadre, rapaziada, moçada, criançada, mulherada, gente amiga, gente boa do meu coração. Começando aqui mais um Geração Sertaneja com Sidney Silva. É um prazer enorme estar junto com você e também saber que você está aí ligado, ligada, curtindo a gente também, então, nesta sexta-feira, dia 29 de maio. Quem faz aniversário hoje é Maurílio Júnior. Parabéns, Maurílio. Também o Cláudio Difonso Berna. Bená, né? Parabéns, Cláudio. Também o Lucas Vitoriano. Parabéns, Lucas. Também a Daniela Helena Inácio. Parabéns, Daniela. Também a Cleusa Januário Ramos. Parabéns, Cleusa. Também o Fernando Miranda. Parabéns, Fernando. Hoje também Valdirene Silva. Parabéns, Valdirene. Então, parabéns a todos vocês que também fazem aniversário. Saúde, felicidades, muitos anos de vida, muita paz, muita luz, muita alegria, muito sucesso, hein? Muitas conquistas, que os sonhos se realizem. Deus abençoe a todos vocês aniversariantes. Deus abençoe também a todos nós. E você ligando, interagindo, participando comigo também aqui no 996-350367, o canal A Linha do Seu Sucesso, da sua participação, da sua emoção. E vamos que vamos com a galera que eu amo. Simbora, simbora, simbora. E obrigado pela companhia de todos os ouvintes. Hoje eu começo o programa então atendendo a participação da ouvinte Ana Maria, lá da Vila Britânia. É, alô, Ana Maria, tudo bem? Boa tarde aí pra você. Tudo certo, Ana? Ela já mandou aqui vários áudios aqui, né? Deixa eu localizar o áudio certinho aqui. É, deixa eu ver aqui. Vamos lá, tudo bem? Boa tarde para você, Ana Maria, tudo certo?
2: Oi, Sidney, tudo bem?
1: Tudo.
2: Eu quero que você puder tocar a música do Milionário Zé Rico, Decida.
1: Certo.
2: Tá bom? E vai pro Grêmio Narciso, depois das 5 que você toca para nós, tá bom? Se dá tempo.
1: Tá certo.
2: Isso. Vai para todo mundo que gosta dessa música. Palma
1: quebra. Tá certo, obrigado pela participação então da Ana Maria, um abração para todo mundo aí da Vila Britânia. Um abraço também para a professora Tati Cristina, curtindo a gente. Alô, Tati, os pais dela, né, na audiência, grande abraço. Vamos curtir então, começando o programa de hoje com o modão aí do Milionário José Rico. Vamos nessa.
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Aí você curtiu então, recordando com João Paulo Daniel, Desejo de Amar. Só modão do bom aqui, compadre e comadre. Já já vou atender o nosso amigo Biju Cross. Alô, Biju, fica ligado aí, meu amigão. Também a Cecília mandou um áudio aqui. Alô, Cecília, logo mais eu atendo você. Fica ligadinho, tá bom, Cecília? Obrigadão pelo carinho também. Então, 5h20, vou chamar um intervalinho. Já eu volto com muito mais da boa moda sertaneja. Boa tarde, geração.

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1: Muito bem, agora são 5 horas e 26 minutos. Já tem Christy Ralph aí pra você que pediu, ok? 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Agora são 5 horas e 29 minutos, 5h29. 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E agora são 5 horas e 30 minutos, 5h30, hora certinha. Todo mundo ligado, curtindo, participando, bom demais. É muita gente ouvindo a gente em Campos do Jordão, toda a região. Gostoso demais, vamos que vamos. Vou atender agora a participação, então, aqui do nosso amigo, é o Biju, né? O Biju lá do... da Vila Sodipe. Deixa eu localizar ele por aqui também, no WhatsApp. Ele que diz aqui: boa tarde, meu amigo, tudo bom? Tudo bom, e você, meu amigo? É o Biju Cross da Vila Sodipe. Manda um abraço pra minha esposa Tânia e pra galera da Vila Sodipe. Toca um modão pra nós do Christy Ralph. Tá certo, brigadão, companheiro aí dos nossos amigos, né? O Biju, a esposa dele, a Tânia, e todos os moradores da Vila Sodipe aí, Um ótimo fim de tarde, uma ótima noite também que tá chegando para todos vocês aí, tá certo? Vamos curtir então, recordando com Christian e Ralph. Cheiro de shampoo. See you.

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1: Para todas as mulheres seguras.

0: 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Não percam! Alô, amiga Dora, daqui a pouco atendo você, então, fica ligadinho aí, tá certo? Abraço pra dona Renilda, também ligada comigo lá no Floresta Negra, né? A dona Renilda, o Sivuca e a Ruth também lá curtindo. Alô, Ruth, alô, Sivuca. É, lá no Floresta Negra 2, também além da dona Renilda, está nosso amigo Mineirinho da Carreta, né? Um abraço pro Mineirinho e toda a família. Também a Lacelle está lá ligada. Alô, Lacelle e família, a Cristina e família. Alô, Cristina, a Cida e família. A Emiliane, alô, Emiliane. Também lá no Floresta Negra 1. Está curtindo a gente, o nosso amigo Renato Palmeirense, tem também lá o Carlão, né? E a sua esposa Cristina, é isso? E os filhos aí também, Elisete e William, também lá ligados, a nossa amiga, né? Ligadas lá com a gente, a dona Cândida e a dona Célia, sua vizinha. Alô, dona Célia, alô, dona Cândida. A nossa amiga Luciana também está lá ligada, né? O Celso Alemão, o Celso Flamenguista. Tem também lá o nosso amigo Luciano, né? O papai dele, o Valdemar. Um abraço pra família toda aí. Também o Jurandir, né? O Matheus. São Paulinos também curtindo a gente. Obrigadão pela audiência. É, também lá no Floresta Negra está o nosso amigo... Olha aí, meu primo Dagoberto. E a esposa, né? Toda a família. Também o Rogerinho e toda a família, né? O Rogério, a esposa, a mamãe, toda a família. Obrigadão pela companhia também, tá certo? E também lá está o nosso amigo, né, o Arthur da padaria da família. Um abração lá para o Arthur, para a Andréia, também para Andresa, Andriele, o Rodrigo. Também lá está o Tiaguinho, tá certo? Abração para todo mundo aí. E também lá no Floresta Negra está o nosso amigo Roberto, né? O Roberto e a sua esposa Alzira. Alô, Alzira, alô, Roberto, a Ana e o Tiago. Alô, Tiago, alô, Ana. Também o nosso amigo lá, o Lázaro. E a sua filha Laís, alô Laís, alô Lázaro, obrigadão pela companhia também, tá certo? O Sidney, taxista, né? Irmão do Lázaro, também tá lá ligado, alô Sidney. Também lá no Floresta Negra está a Daiane e o Bruno, um abraço para vocês. Também lá está o nosso amigo Benedito, né? E a sua esposa Dona Fia, alô Dona Fia, Poliana, também tá lá ligado, alô Poliana. Também o nosso amigo Paulinho Palmeirense tá lá ligado, alô Paulinho. A nossa amiga Dona Vera Bueno também tá lá ligada, alô Vera Bueno. Também lá está a nossa amiga Judite, né? A Judite, o Adebar, o Paulo Sérgio, tá certo? Um abração para todos os moradores da Vila Sergipe e obrigadão pela audiência e pela companhia de sempre, tá certo? E vamos de música então, vamos de moda, né? Se não dá tempo, vamos aqui atendendo agora a participação é da nossa ouvinte, então, Cecília. Deixa eu localizar aqui a Cecília também no WhatsApp. Tudo bem, Cecília? Boa tarde, boa noite pra você, tudo certo, Cecília?
1: Boa tarde, Sidney, aqui é a Cecília do Brancas Nuvens.
0: Oi, tudo bom?
1: Eu preciso tocar a Camo de Anjo Giovanni pra mim, convite de casamento, ofereço certo pra vocês da rádio aí e pra todos os ouvintes, obrigado.
0: Obrigado você pela audiência, pela companhia, pela participação, ok, minha amiga? Abração para todos os moradores do Branca Azul, você curtindo.

Um abraço pra minha amiga Rose também, lá sempre me ouvindo. Alô, Rose. Então vamos curtir aí, Jean Giovanni, vamos nessa. O grande amor da minha vida. Convite de casamento. See you.

Aí você curtiu então com Marília Mendonça, Folgado. Agora são 6:01, 6:01 certinha. Nossa amiga Maria Antônia também está aqui me assistindo pela live. Ela está dizendo: boa noite, Cisne, Deus abençoe seu trabalho. Estou em Goiânia. Opa, que legal, passeando em Goiânia. Nossa amiga Maria Antônia, né, assistindo a gente pela live no nosso Facebook, Campos FM Campos Jordão. Bom passeio para a senhora aí, para toda a sua família. Obrigadão pelo carinho da audiência, pela companhia, tá certo? Minha amiga Maria Antônia. E daqui a pouco tem você que pediu aí, Gustavo Lima, alô Dora. Fica ligado aí, já que eu atendo você depois do intervalo, tá certo? Então fiquem ligados que eu volto rapidinho. Boa noite, geração.

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1: Opa, agora são 6h10, boa noite compadre, comadre, rapaziada, moçada, criançada, mulherada, gente amiga, gente boa do meu coração. Curtindo aqui o Geração, na melhor programação, na maior emoção. Ei, vamos que vamos com a galera que eu amo. Uma excelente noite para todos vocês ouvintes, curtindo a gente também então, nesta sexta-feira, dia 29 de maio. Então já já tem Gustavo Lima para você que pediu aí, tá certo? 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

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Um abraço para Dona Ofélia também, mãe do nosso amigo Marco Balsante, lá ligado comigo. Obrigadão pela audiência, pela companhia aqui, minha amiga Dona Ofélia. O seu Toninho Balsante também está lá ligado, o Rogério Balsante, a Dalila, a nossa amiga Cíntia também está por lá, né? A Bela, alô Bela, também a Elisângela, a esposa do nosso amigo Marco Balsante, e o filho do casal, né? O Thiago Balsante, alô Thiago, também a Lourdes, alô Lourdes. Um abração para toda a família Balsante, obrigadão pela audiência, pela companhia também, tá bom? Um abraço pro Lagarto e a esposa também, né? A esposa, toda a família aí, brigadão pelo carinho da audiência, pela companhia, tá certo, meu amigo Lagarto? Vamos de música, né? Vamos de sucesso. Então são 6h14 já, gente. 6h14, a hora certinha. Olha aí, quem está participando agora então aqui comigo é a nossa ouvinte Doralice, né? Conhecida Dora, lá do bairro Renópolis, em Santo Antônio do Pinhal. Obrigadão pelo carinho, pela companhia também. Aqui minha amiga Dora, ela que diz aqui: oi, Sidney, boa noite, meu amigo. Boa noite, minha amiga. Deus te abençoe grandemente. Amém. Deus abençoe grandemente você e família também, tá bom? Dá para você tocar uma música para mim, por favor, com Gustavo Lima, Cidade Inteira. Ofereço para minha amiga Ana do Britador e para você e a todos os ouvintes. Abraço, Sidney. Deus te abençoe. Amém. Obrigado. Um abração para você também. Deus abençoe muito você e toda a família. Obrigadão pelo carinho da audiência, pela participação, tá bom? Alô, minha amiga também, Ana do bairro do Britador, né? Parece que ela mandou um áudio aqui. Daqui a pouco a gente atende você também, tá certo? Ana, fica ligada aí. Então vamos curtir enquanto isso o sucesso de Gustavo Lima. Vamos nessa? Cidade Inteira. Senhora.

Muito bem, você curtiu então o sucesso aí com Gustavo Lima, cidade inteira, né? Atendeu a nossa amiga Doralice, lá de Santo Antônio do Pinhal. Obrigado, Doralice, aí pela audiência, pela companhia lá no bairro do Renópolis. Um grande abraço para todos os pianenses aí também na audiência curtindo a gente. Lá está o nosso amigo Abelha também ligado, né? Alô, Abelha, a Solange, alô, Solange. Tá certo, Dona Maria Pinhar, né? Lá curtindo. Tá certo? Um grande abraço para todos vocês aí. São 6h19 agora, 6h19, hora certinha. Então já eu vou atender aqui também a participação da Ana do Britador. Segura mais um pouquinho, por gentileza. Depois do intervalo, a gente atende você, tá certo, Ana? 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Também me assistindo pela live aqui no nosso Facebook, Campos FM Campos Jordão, está o nosso amigo José Carlos Santos. Ele diz aqui, boa noite, amigo. Obrigado, boa noite para você, Zé Carlos. Obrigadão pela audiência, pela companhia também. Tá certo, meu amigo? Um grande abraço para você e toda a família. Vou chamar aqui mais um intervalo e já eu volto então atendendo a Ana. Boa noite, geração!

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10: Opa, já estou de volta aqui, gente amiga, gente querida do meu coração. Já já tem Daniel para você curtir comigo, tá certo? 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Agora 6 horas e 30 minutos, 6 e 30 horas certinha. Um abraço pro Marião, também ligado comigo lá na Vila Paulista Popular. Alô Marião, São Paulino, a sua esposa Tereza. Alô Tereza. Também lá na Vila Paulista Popular está a nossa amiga Wanda. Um abraço pra Wanda, pro Juarez, pra família toda aí, tá bom? Também a nossa amiga, né, sempre ligada, curtindo, a Cida e o maridão, a Cida Carvalho, né? Também o maridão Milton. Alô Milton. Lá na Vila Loli, grande abraço a todos os moradores da Vila Loli aí curtindo. Também do Vista Alegre, do Serra Azul, tá bom? Excelente noite pra todos, hein? Muito bem, vamos então agora atendendo aqui a participação da nossa ouvinte Ana, lá do bairro do Britador, tudo bem? Boa noite pra você, Ana.
11: Dá pra tocar a música do Daniel pra mim? A música do meu chapéu. Se você não souber qual que é, você manda as músicas deles antigas. O coisa que nem você mandou do Rick Ren. Ah, do Rick Ren, né? Do. Sabe o que eu pedi hoje do Rick? Aí você manda pra mim, eu sei qual que é a música. A música do meu chapéu, daí eu falo qual que é. Pra tocar segunda-feira, que hoje não vai dar tempo, acho.
10: Opa.
11: Já. Aí você toca segunda-feira, daí você manda as músicas pra mim deles. Essa aí é dele, né? Tá tocando. Mas eu quero a música do chapéu. Do Daniel.
10: Tá certo, Ana. Então vai dar tempo sim, tá bom, Ana? O programa vai até 7 horas da noite, tá certo? São 6h32 agora. Bom, eu acho que essa música aqui, Um Beijo Pra Me Enlouquecer. A frase chapéu deve cantar no meio da música, é isso, Ana? Não sei se é essa a música, mas eu tô achando que é essa aqui do Daniel. Então, Um Beijo Pra Me Enlouquecer, tá certo? Obrigadão pelo carinho, pela audiência. Vamos curtir Um Beijo Pra Me Enlouquecer com ele, Daniel. Senhora.

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0: É, vai lá, vai. Você curtiu aí com a Mari Maraíza. Antes também foi Roberta Miranda. São tantas coisas. É o melhor do sertanejo do presente, do passado, fazendo seu fim de tarde, seu início de noite muito mais gostoso, muito mais especial, com o que há de melhor na boa moda sertaneja. Tá certo. Um abraço também pro Evandro Cabeleireiro. Encontrei com o Evandro da Bernécia hoje, né? Ele tá lá juntamente com o seu irmão Val Cabeleireiro, né, ouvindo a gente lá, o Nicolas também. Bom trabalho para vocês, bom descanso daqui a pouco, ok? Grandes profissionais, né, do corte de cabelo ali no Val Cabeleireiro, na rua Brigadeiro Jordão, em frente à Praça da Banca ali na Bernécia. Obrigadão pela companhia e uma excelente noite para vocês, tá bom? Evandro, Val e Nicolas, forte abraço, meus amigos. São 6h42, vou chamar agora o último intervalo aqui do programa e já eu volto com as últimas sertanejas de hoje. Fiquem ligados, boa noite, geração.
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problema, né? Mas na próxima segunda-feira tem mais comigo, tá bom? Espero que vocês tenham gostado de ouvir o programa aqui novamente, né? Geração Sertaneja com Sidney Silva. E eu volto na segunda-feira, então, às 16h, com o programa Super Tarde, e às 17h também, com aqui com Geração Sertaneja, tá bom? Eu desejo para vocês aí bons sonhos, bom descanso, boa noite, um beijo no coração de todos. Obrigado a vocês que estiveram, né, curtindo o programa comigo até agora. Uma excelente noite e um ótimo final de semana para todos vocês ouvintes aí, tá bom? Pra gente encerrar o programa de hoje, eu deixo vocês aí com os sucessos de Zezé de Camargo Luciano, Pra Mudar a Minha Vida. E depois também tem Victor e Léo, Na Linha do Tempo, e Teodoro e Sampaio, Vestido de Seda. Obrigado, gente. Boa noite. Até segunda. Tchau.

0: das famílias. Luana Karen.
1: Em valores correntes, ou seja, sem descontar a inflação, o PIB somou 3,3 trilhões de reais.
2: Recursos para a saúde, mais 225 milhões de reais serão investidos em equipamentos para cirurgias gerais e oftalmológicas. Graziela Mendonça.
3: São equipamentos para operações como vasectomia, laqueadura e catarata. A expectativa é reduzir o tempo de espera para as cirurgias no Sistema Único de Saúde.
0: Petrobras anuncia 72 bilhões de reais em Sergipe para a fábrica de fertilizantes e exploração de óleo e gás em águas profundas.
2: Durante o evento, o presidente Lula pede respeito à soberania brasileira, após Estados Unidos classificarem PCC e Comando Vermelho como grupos terroristas.
4: Não aceitamos ser tratado como um moleque. Nós não sabemos ser tratado como se fosse uma republiqueta. Não brinque com a soberania desse país, não brinque com a nossa democracia, não duvidem das coisas que nós fazemos aqui nesse país.
0: Move Brasil, já está disponível financiamento para a compra de novos caminhões e ônibus mais seguros e sustentáveis.
2: Hoje, na apresentação da Voz do Brasil, Mariana Jungmann e Luciano Seixas.
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2: O consumo das famílias e a agricultura ajudaram no crescimento do país no primeiro trimestre deste ano.
0: O IBGE divulgou hoje que o PIB, Produto Interno Bruto, aumentou 1,1% no período, com resultado positivo em três setores: agropecuária, indústria e serviços.
2: Lembrando que o PIB é o resultado de tudo que é produzido no país.
1: Na chácara de 3 hectares em Tangará da Serra, no Mato Grosso, José Francisco de Souza planta de tudo. E de tudo, a terra dá. Tomate, brócolis, cebola, repolho, cebolinha, alface, couve, milho. A produção é vendida nas feiras, mercados e enviada a escolas públicas da região. Em 2025, José conseguiu financiamento do Programa Nacional de Fortalecimento da Agricultura Familiar, o PRONAF, para a construção de 3 estufas na propriedade.
5: No ano de 2025, a gente conseguiu o financiamento do PRONAF. A gente precisava aumentar a produção e conseguimos financiamento para construir 3 estufas na propriedade, onde melhorou bastante e aumentamos bastante a nossa produção.
1: Puxado pelo campo e pelo consumo das famílias, o Produto Interno Bruto do país cresceu 1,1% no primeiro trimestre de 2026, comparado ao último trimestre de 2025. O PIB é considerado o termômetro oficial da economia. Ele mede o valor de tudo o que é produzido no país durante um determinado período de tempo. E esse tudo inclui desde o pãozinho da padaria, passando por carros e máquinas, até o corte de cabelo e a consulta no médico. São os bens e serviços. Para o economista e professor da ESPM, Jorge Ferreira dos Santos, o crescimento do PIB mostra a resiliência da economia brasileira.
6: Nós sabemos, do que está acontecendo no ambiente global. Você tem um ambiente de alta do petróleo, você tem uma pressão geopolítica muito grande. Apesar disso, a economia brasileira acabou performando um pouco melhor do que o esperado, puxado por esses dois grandes vetores, né? Consumo das famílias e a produção do agro.
1: Os dados de crescimento do PIB no primeiro trimestre deste ano são ainda maiores quando comparados ao mesmo período do ano passado, uma alta de 1,8%. Em valores correntes, ou seja, sem descontar a inflação, o PIB somou 3,3 trilhões de reais. Reportagem Luana Karen.
0: Em suas redes sociais, o ministro da Fazenda, Dario Durigan, afirmou que o resultado de hoje sustenta a projeção de crescimento de 2,3% para o ano. E se confirmado, 2026 será o quarto ano consecutivo com crescimento do PIB superior a 2%.
2: Segundo o ministro, será o melhor ciclo da economia brasileira em 10 anos.
0: Hoje o presidente Lula cumpriu uma série de compromissos em Sergipe.
2: Na área da saúde foram anunciados mais de 200 milhões de reais para agilizar as cirurgias no país.
0: E entregues veículos que vão garantir atendimento a quem mora longe dos centros de atendimento.
3: Os investimentos anunciados para a saúde chegam a 225 milhões de reais. Com o recurso, serão adquiridos 150 combos de equipamentos para cirurgias gerais e oftalmológicas, permitindo a abertura de 100 novas salas cirúrgicas em todo o país. São equipamentos para operações como vasectomia, laqueadura e catarata. A expectativa é reduzir o tempo de espera para as cirurgias no Sistema Único de Saúde. Além desses equipamentos, o presidente Lula destacou outros esforços do governo para ampliar o atendimento especializado pelo país.
4: Temos 150 carretas andando por esse país para fazer todo tipo de exame que só rico fazia. Exame de qualquer tipo de câncer, câncer de próstata, câncer de colo, sabe? Ao mesmo tempo, companheiros, nós temos 800 ambulâncias com gabinete odontológico para tratar dos dentes da pessoa nesse país.
3: Os investimentos foram anunciados durante visita do presidente Lula a Sergipe nesta sexta-feira. Primeiro, ele conferiu as instalações do Hospital do Amor de Lagarto, referência no combate ao câncer, que atende 150 municípios da região. O hospital recebeu 137 milhões de reais do Ministério da Saúde na sua implantação. E para ampliar ainda mais o atendimento em Lagarto, foi autorizada a construção de uma nova policlínica no município, com 30 milhões de reais do novo PAC. O ministro da Saúde, Alexandre Padilha, destacou a importância da nova unidade.
7: É um equipamento que vai fazer o tratamento de mais de 30 médicos e especialidades, que vai ter tomografia, que vai ter ressonância, que vai ter ultrassom, com a vantagem que não vai ficar dentro do hospital. Porque às vezes dentro do hospital, quando precisa fazer uma situação de urgência, a pessoa que estava esperando é desmarcado o exame, na policlínica fica preservado e vai fazer o exame na maior velocidade possível.
3: Já na visita ao Hospital do Câncer de Sergipe, em Aracaju, o presidente Lula anunciou a entrega de um novo tomógrafo, que vai agilizar o diagnóstico e tratamento de pacientes oncológicos do estado. Também foram entregues 406 veículos do programa Agora Tem Especialistas, Caminhos da Saúde, para transporte de pacientes que precisam de atendimento fora dos seus municípios. Além de Sergipe, os estados de Pernambuco, Paraíba, Alagoas, Paraná e São Paulo vão receber os micro-ônibus e vans da iniciativa do governo do Brasil. Serão 3.300 veículos. É um investimento de mais de 1 bilhão e 400 milhões de reais. O governo federal entregou ainda unidades odontológicas móveis para municípios de Sergipe e de outros 5 estados. Reportagem em Graziela Mendonça.
8: A Petrobras anunciou hoje mais de 72 bilhões de reais em investimentos no estado de Sergipe.
0: O valor será aplicado na retomada de fábrica de fertilizantes e também para exploração e produção de óleo e gás em águas profundas.
8: Hoje pela manhã, o presidente Lula visitou a fábrica, que terá capacidade para produzir 7% da demanda nacional.
9: Líder mundial na produção de alimentos, o Brasil ainda depende da importação de fertilizantes para garantir a produtividade no campo. Hoje, cerca de 80% dos insumos usados na agricultura vêm do exterior. A ureia, principal fertilizante nitrogenado utilizado em culturas como milho, café, arroz e cana-de-açúcar, é um dos produtos mais importados pelo país. Para reduzir essa dependência, o governo do Brasil e a Petrobras anunciaram investimentos bilionários para ampliar as operações da fábrica de fertilizantes nitrogenados, a Fafem, em Laranjeiras, em Sergipe. Segundo a presidente da Petrobras, Magda Chambriá, com os investimentos, a fábrica vai ampliar a produção de ureia e atender 7% da demanda nacional de fertilizantes.
10: Essa Fafem daqui vai produzir 7% da demanda de fertilizantes nitrogenados do Brasil. Mas nós fizemos a mesma coisa na Bahia. Nós estamos completando a obra da UFN3, fábrica de fertilizantes, no Mato Grosso do Sul. Fizemos a mesma coisa no Paraná. Com esses empreendimentos, nós vamos ser capazes de entregar para o Brasil cerca de 35% da demanda de fertilizantes nitrogenados.
9: A unidade voltou a operar após um período de paralisação e já retomou a produção de amônia e ureia. A reativação da fábrica é considerada estratégica para fortalecer a indústria nacional e garantir mais segurança ao agronegócio brasileiro. Além da retomada da Fafem, os investimentos incluem o projeto Sergipe Águas Profundas, voltado à exploração de petróleo e gás no litoral sergipano. Com as novas plataformas, a Petrobras deve dobrar a produção de gás natural. Somados, os projetos da Petrobras terão investimentos de 72 bilhões e meio de reais e devem gerar cerca de 28 mil empregos diretos e indiretos no estado. É mais investimentos, maior produção nacional e menos dependência externa, defendeu o presidente Lula.
4: A Petrobras não é minha, o investimento aqui não é meu, é do nosso país. E vocês, petroleiros, acreditem na importância da Petrobras. Acreditem na maravilha da Petrobras.
9: As duas plataformas que serão instaladas em Sergipe terão capacidade para produzir diariamente até 240 mil barris de óleo e processar 22 milhões de metros cúbicos de gás natural. Jaracaju, Sergipe, Pablo Mundim.
0: Após os Estados Unidos anunciarem que vão classificar o PCC e o Comando Vermelho como grupos terroristas, o governo brasileiro emitiu nota afirmando que o país rejeita qualquer forma de interferência externa em seus assuntos internos.
8: E que o Brasil tem travado um combate permanente contra essas organizações criminosas.
0: Hoje, lá em Sergipe, o presidente Lula pediu respeito à soberania brasileira.
8: O vice-presidente Geraldo Alckmin também se manifestou, lembrando as ações já adotadas para enfrentar o crime organizado.
0: O governo do Brasil divulgou hoje uma nota reafirmando a soberania nacional e o combate permanente a organizações criminosas no país. A manifestação ocorreu depois da decisão dos Estados Unidos de classificar o PCC, primeiro comando da capital, e o Comando Vermelho como grupos terroristas. A nota diz ainda que enfrentar essas organizações criminosas com firmeza é e continuará sendo prioridade do Estado brasileiro. Para o governo do Brasil, o terror causado por essas organizações que buscam obter lucro através do crime, especialmente pelo tráfico de drogas e armas, não pode ser confundido com o tipo de ação por motivos ideológicos, políticos e religiosos do terrorismo internacional. Durante um evento em Sergipe, o presidente Lula cobrou respeito ao Brasil e afirmou que combater o crime organizado passa também pela aprovação da PEC da Segurança Pública.
4: Não aceitamos ser tratado como um moleque. Nós não sabemos ser tratado como se fosse uma republiqueta. Eu trato um país pequeno com o mesmo respeito que eu trato a China, com o mesmo respeito que eu trato a Rússia, com o mesmo respeito que eu trato os Estados Unidos. Não brinque com a soberania desse país, não brinque com a nossa democracia. Se quiserem combater o crime organizado, não precisa pedir ajuda para ninguém. Aprove a PEC da Segurança Pública que está no Senado. Aprove a PEC que no mês seguinte terá o Ministério da Segurança Pública nesse país.
0: O vice-presidente da República e ministro do Desenvolvimento, Indústria, Comércio e Serviços, Geraldo Alckmin, também se manifestou sobre o assunto e afirmou que o Brasil combate o crime organizado de todas as formas.
11: Combate ao crime organizado, ele é feito por terra, mar e ar. O Congresso acabou de aprovar a lei antifacção, novos crimes foram listados, aumento das penas para o crime organizado e dificuldade da progressão penitenciária, da progressão de pena. Então, todo o empenho no combate ao crime organizado.
0: Uma reunião na Casa Civil nesta tarde com integrantes do Ministério da Fazenda e das Relações Exteriores discutiu os impactos dessa decisão norte-americana sobre o Brasil, principalmente nos campos jurídico, diplomático e financeiro. Em abril, durante sua viagem a Washington, o presidente Lula apresentou ao Departamento de Estado dos Estados Unidos uma proposta focada na inteligência e na cooperação internacional, que inclui ampliação dos controles sobre a lavagem de dinheiro praticada no exterior e sobre o tráfico de armas enviadas ao Brasil. Reportagem Graziele Bezerra. começa hoje o prazo para interessados em comprar caminhões, ônibus, micro-ônibus e implementos rodoviários pelo programa Move Brasil, para eles pedirem o financiamento.
8: O programa tem como objetivo estimular a substituição de veículos antigos por modelos mais modernos, eficientes e seguros.
0: E contribuir para a redução do consumo de combustíveis, emissão de poluentes, além de elevar a produtividade do transporte de cargas e a qualidade do transporte de passageiros.
8: Dezenas de instituições financeiras estão credenciadas pelo BNDES para fazer o financiamento com condições especiais, a depender do perfil do comprador.
12: O BNDES, Banco Nacional de Desenvolvimento Econômico e Social, abriu o protocolo para receber os pedidos de financiamento do BNDES Mais Mobilidade. A linha de crédito de até 21 bilhões de reais faz parte do Move Brasil, programa coordenado pelo Ministério do Desenvolvimento, Indústria, Comércio e Serviços, para apoiar a renovação da frota de caminhões e ônibus no país. Podem pedir o financiamento caminhoneiros autônomos, pessoas físicas associadas a cooperativas, empresários individuais e empresas do setor de transporte rodoviário ou urbano, de cargas e passageiros. As condições de financiamento variam de acordo com o perfil do interessado. Para o caminhoneiro autônomo, o prazo de pagamento pode chegar a 120 meses, com até 12 meses de carência. Para a empresa do setor de transporte rodoviário ou urbano, de cargas, o prazo pode ser de até 60 meses, com até 6 meses de carência. Para a empresa do setor de transporte rodoviário ou urbano, de passageiros, o prazo pode chegar a 120 meses, com até 6 meses de carência. Os juros ficam perto de 13% ao ano. Quem estiver interessado em dar entrada num pedido de financiamento para a compra de caminhões ou ônibus, deve procurar uma das instituições financeiras credenciadas pelo BNDES. Como explica o chefe de departamento da área de operações e canais digitais do banco, Rodrigo Alac.
13: Isso significa que dezenas de bancos, diferentes tipos, estão aptas a conceder crédito com essa linha do BNDES. Dessa forma, a sugestão que fica para quem estiver interessado, seja o frotista ou transportador autônomo cooperado, é que ele busque a instituição financeira que ele já tenha relacionamento. Isso vai agilizar na concessão de crédito, porque essa instituição já conhece o cadastro, já tem o perfil de crédito desse interessado e pode agilizar a concessão.
12: Segundo o superintendente da área de desenvolvimento produtivo e inovação do BNDES, João Pieroni, o apoio à compra de caminhões e ônibus vai trazer vários benefícios para a economia do país.
14: A nova versão do Move Brasil é fundamental para a renovação de caminhões e ônibus no país, rumo a novos veículos cada vez mais sustentáveis e eficientes. Isso gera, ao mesmo tempo, uma grande demanda para a indústria, que passa a investir cada vez mais em ampliação de capacidade produtiva, no desenvolvimento de novos produtos, agregando cada vez mais valor no país. Isso gera renda, emprego de qualidade e fortalece a indústria brasileira.
12: As instituições financeiras que receberem os pedidos de crédito têm até o dia 28 de agosto para dar entrada no sistema do BNDES. Reportagem André de Barros Lima.
0: Mais de 110 mil atendimentos médicos e odontológicos foram realizados em comunidades ribeirinhas e isoladas da Amazônia Ocidental.
8: É a Operação Acre, realizada pela Marinha no Vale do Juruá durante 4 meses, alcançando moradores do Acre e do Amazonas.
15: Ao todo, 8.810 pessoas receberam atendimento durante a operação, que percorreu regiões de difícil acesso, onde muitas vezes o transporte fluvial é a única forma de ligação com centros urbanos e serviços públicos essenciais. Além das consultas médicas, odontológicas e exames laboratoriais, a missão distribuiu 453 mil medicamentos para garantir continuidade de tratamentos em comunidades afastadas. Também foram aplicadas vacinas e realizados atendimentos preventivos voltados à saúde da população local. Comandante do navio, capitão de corveta Marcelo Camerino da Silva de Souza, traz mais detalhes.
16: Essa comissão mostrou mais uma vez que a presença da Marinha na Amazônia vai muito além da navegação. Em muitos lugares, o navio representa o único acesso à saúde, ao atendimento médico e à esperança para milhares de famílias ribeirinhas. Cada atendimento, cada medicamento entregue, cada mamografia realizada carregam dignidade, cuidado e presença do Estado, onde muitas vezes ninguém mais consegue chegar.
15: Um dos destaques da operação foi a realização realização de 1.022 mamografias em parceria com a ONG Américas Amigas. A iniciativa buscou ampliar o acesso ao diagnóstico precoce do câncer de mama para mulheres que vivem em áreas remotas da Amazônia, onde exames especializados nem sempre estão disponíveis. O comandante do navio também falou sobre a importância da missão ser realizada todos os anos.
16: Manter essa missão todos os anos é fundamental, porque o povo amazônico precisa saber que não está esquecido. E para nós, militares, fica a certeza de que poucas missões têm um impacto humano tão grande quanto essa Operação Acre.
15: A Operação Acre integra as ações permanentes de assistência hospitalar da Marinha na região amazônica e tem como objetivo ampliar o acesso à saúde básica e especializada para populações ribeirinhas e indígenas em localidades isoladas do país. Reportagem Gabriel Pinheiro.
0: O INSS publicou hoje portaria que regulamenta a pensão que será paga às crianças e adolescentes, filhos de mulheres vítimas de feminicídio.
8: O direito à pensão é previsto por lei e a regulamentação vai permitir o início do pagamento de um salário mínimo por mês.
0: Tem direito à pensão os menores de 18 anos, cuja renda familiar por pessoa, ou seja, o valor da renda dividido entre os membros da família, seja igual ou inferior a 1/4 do salário mínimo.
8: Além dos filhos biológicos, poderão receber o benefício enteados e menores de idade que estiverem sob guarda da vítima. Eles devem comprovar que eram dependentes econômicos dela.
0: Para a presidente do INSS, Ana Cristina Silveira, a pensão especial é uma forma de garantir os direitos dessas crianças e jovens até o início da vida adulta.
17: Quando a mulher é vítima desse crime, filhos ficam órfãos, famílias inteiras são destruídas e precisam reconstruir suas vidas depois da violência. Nenhuma política pública é capaz de reparar essa perda, mas o Estado tem o dever de proteger quem ficou e garantir condições mínimas de cuidado, dignidade e amparo.
8: Para solicitar a pensão, é necessário que o representante legal do menor apresente os documentos como RG e CPF, a inscrição no CAD único, além de um documento que comprove o crime de feminicídio, como inquérito policial ou denúncia do Ministério Público.
0: As famílias podem tirar dúvidas e receber apoio no processo nas unidades do INSS ou nos centros de referência de assistência social.
8: O Brasil registrou a menor taxa de desemprego para o trimestre encerrado em abril deste 2012.
0: Com o mercado de trabalho aquecido, o governo do Brasil oferece mais oportunidades de capacitação para os trabalhadores.
8: E anunciou esse mês investimentos para ampliar a oferta de cursos de qualificação profissional em todo o país.
0: Ao todo, vão participar da iniciativa 31 entidades conveniadas ao SINE, o Sistema Nacional de Emprego.
18: Serão 30 milhões de reais do Fundo de Amparo ao Trabalhador para fortalecer a oferta de cursos de qualificação profissional em 14 estados e 17 municípios. Os recursos serão destinados a entidades conveniadas ao Sistema Nacional de Emprego, o SINE. O valor será dividido em duas modalidades. 15 milhões de reais serão repassados segundo os critérios do índice sociodemográfico. Esse índice leva em conta a realidade de cada estado ou município, observando os locais que mais precisam, com população maior e mais necessitada. Os outros 15 milhões serão distribuídos segundo o índice de gestão descentralizada, que observa se o ente federativo já executa ações de qualificação profissional. Bahia, Sergipe e Rio Grande do Sul estão entre os estados que vão receber mais recursos. O ministro do Trabalho e Emprego, Luiz Marinho, destacou que a ideia é apoiar locais com maior necessidade, mas também incentivar os que demonstraram capacidade de execução e entrega de cursos.
19: Nós temos muitas empresas com muitas vagas em aberto, que precisa preencher muitas vezes, adequando a qualificação, especialmente ao trabalhador e à trabalhadora, que às vezes uma dica de aperfeiçoamento, de agregar mais conhecimento, pode fazer a grande diferença na empregabilidade deles.
18: Segundo o Ministério do Trabalho e Emprego, o objetivo do repasse das verbas é que cada local amplie a oferta de cursos, segundo as necessidades específicas do mercado de trabalho, e com isso, mais pessoas sejam empregadas. Reportagem Márcia Fernandes.
8: O governo do Brasil lançou uma campanha nacional para incentivar a separação e a destinação adequada de resíduos sólidos.
0: Com a mensagem "O resíduo que você separa vira renda na mão de quem recebe", a campanha destaca a importância da separação do lixo dentro de casa e reforça o papel dos catadores na cadeia de reciclagem.
8: A ideia é reduzir impactos ambientais, diminuir o volume de resíduos enviados aos aterros sanitários e ampliar a geração de renda para trabalhadores do setor.
0: Do Governo do Brasil.
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0: Com produção da empresa Brasil de Comunicação.
8: Fique agora com as notícias do Poder Judiciário e do Congresso Nacional. Boa noite, bom final de semana.
0: A gente volta segunda-feira. Boa noite.
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22: Plenário do STF deve retomar a análise da chamada uberização no mês de junho.
23: Tribunal de Justiça do Amazonas cediu encontro regional da magistratura região norte.
22: STJ aplica perspectiva de gênero para julgamento sobre ingresso de droga em presídio e mantém falta grave de preso.
23: Boa noite, eu sou Marcela Luiza.
22: E eu sou Walter Lima.
23: O presidente do Supremo Tribunal Federal, ministro Edson Fachin, marcou para junho a retomada do julgamento que vai definir regras para trabalho em aplicativos.
22: Os processos tratam da existência ou não de vínculo trabalhista entre motoristas e as plataformas digitais. Marcelo Della Libera.
24: A expectativa é que a corte busque um equilíbrio entre os direitos previstos na Constituição e os novos modelos de prestação de serviços. O presidente do Supremo, ministro Edson Fachin, afirmou que a corte está pronta para analisar a questão.
25: Nós fizemos audiências públicas, instruímos o processo, ouvimos os mais diversos setores interessados, tivemos também uma interlocução, um diálogo republicano importante com o parlamento e mais uma vez com entidades públicas e privadas, e chegou o momento agora de apresentar uma resposta para essas questões cruciais.
24: A decisão do STF poderá orientar milhares de ações judiciais em andamento no país sobre o tema.
23: A Justiça do Amazonas é o primeiro tribunal a sediar o encontro regional da magistratura região norte.
22: O evento ocorreu nesta sexta-feira e faz parte de uma iniciativa inédita do CNJ para fortalecer o diálogo entre os tribunais brasileiros. Vitória Vitor.
26: A abertura do encontro foi conduzida pelo presidente do Supremo Tribunal Federal e do Conselho Nacional de Justiça, ministro Edson Fachin, com foco na integração entre os tribunais da região e na discussão de políticas públicas para o fortalecimento do sistema de justiça. O encontro trouxe para o centro de debate temas ligados à tecnologia, inovação e às especificidades da Amazônia.
23: Mantida falta grave a preso que pediu a companheira para levar drogas ao presídio.
22: Nesse caso, o STJ aplicou a perspectiva de gênero para responsabilizar, não apenas a mulher. Fátima Uchoa.
27: A companheira do preso foi flagrada com maconha durante revista para ingresso no presídio. Ele declarou ser usuário e tê-la pressionado para levar a droga. Até então, o entendimento predominante no STJ afastava a responsabilização do apenado por falta de provas ou por considerar o ato apenas preparatório. Agora, a sexta turma do STJ manteve a falta grave contra o apenado por considerar que a conduta dele pode configurar participação no tráfico. Segundo o relator na sexta turma, ministro Rogério Schietti Cruz, punir só a mulher e não quem a induziu ou se beneficiaria da conduta reproduz seletividade punitiva e desigualdade de gênero.
23: Terminou hoje a 10ª edição da Semana da Conciliação Trabalhista.
22: Os trabalhadores puderam de forma mais rápida encerrar processos na justiça. Larissa Batista.
28: Os dados parciais da 10ª Semana da Conciliação Trabalhista mostram uma arrecadação de mais de 1,5 bilhão de reais. Foram realizadas mais de 82.600 audiências e cerca de 408 mil pessoas foram atendidas. Já o número de processos conciliados passou de 24 mil. A ação foi encerrada nesta sexta-feira de forma simbólica, no Tribunal Regional do Trabalho da 6ª Região, em Pernambuco.
23: Em ano eleitoral, ter acesso rápido à legislação é essencial para quem trabalha com as eleições.
22: Pensando nisso, o TSE lançou a versão digital 2026 do Código Eleitoral anotado. Estevam Furtado.
1: O material reúne leis eleitorais atualizadas, notas explicativas e decisões da Justiça Eleitoral. Está disponível gratuitamente no catálogo de publicações e na biblioteca digital do TSE. A versão em PDF traz recursos como busca rápida, sumário clicável e navegação interativa, facilitando a consulta de temas como pesquisa eleitoral, prestação de contas e inteligência artificial.
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23: Uma boa noite.
22: Bom fim de semana e até segunda-feira.

0: sou Paula Groba.
1: E eu sou Ricardo Nakaoka.
0: E estes são os destaques de hoje do Jornal do Senado, que começa agora.
1: Senadores da oposição apresentam proposta de jornada flexível em resposta à PEC sobre escala 6x1.
0: Avança projeto que amplia a validade de laudos para pessoas com deficiência.
1: Senado volta a analisar seguro rural com juros menores e mais acesso a crédito.
0: Boa noite.
1: Boa noite.
0: A proposta que reduz a jornada semanal de trabalho de 44 para 40 horas ganhou um novo capítulo no Senado. Em resposta à mudança sugerida pelo governo e já aprovada na Câmara, senadores da oposição apresentaram uma alternativa que prevê jornadas flexíveis.
1: Pelo novo texto, as jornadas seriam flexíveis, com pagamento proporcional à carga horária. Os detalhes com o repórter Alexandre Campos.
2: Pela proposta da oposição, as partes poderão decidir por uma jornada menor de 20 horas de trabalho por semana, por exemplo. O valor da hora trabalhada será proporcional ao salário mínimo nacional ou ao piso da categoria, calculado com base na jornada máxima de 44 horas. Primeiro signatário da proposta, o senador Rogério Marinho, do PL do Rio Grande do Norte, acredita que esse modelo de jornada flexível, além de não prejudicar os empresários e evitar riscos de demissão, dá ao trabalhador a liberdade de decidir como melhor utilizar o seu tempo.
3: É assim que acontece, por exemplo, nos Estados Unidos. E veja, preservando todos os direitos do trabalhador que estão contidos no artigo 7º da Constituição na sua proporcionalidade.
2: Para o senador Rogério Carvalho, do PT de Sergipe, a proposta da oposição, ao permitir uma jornada flexível, vai reduzir a renda do trabalhador.
4: 70% da população aprova a redução da jornada. E o que eles estão propondo é uma afronta a essa vontade. Ou seja, é uma parte do parlamento de costas para a vontade popular.
2: A PEC que permite a flexibilização da jornada de trabalho está na Comissão de Constituição e Justiça.
0: Muitos alunos com altas habilidades acabam enfrentando desinteresse, isolamento e até abandono escolar por falta de acompanhamento adequado. Para mudar essa realidade, o Senado aprovou um projeto que cria uma política nacional voltada a estudantes com superdotação.
1: A proposta prevê identificação precoce, atendimento especializado e maior flexibilidade no ensino para garantir que esses talentos sejam desenvolvidos dentro das escolas. O texto segue agora para a sanção presidencial. Repórter Douglas Castilho.
5: O texto garante que a identificação da condição de neurodesenvolvimento seja feita de forma pedagógica através de um estudo de caso escolar. A relatora senadora professora Dorinha Seabra, do União do Tocantins, destacou que a falta de preparo das escolas tem levado à exclusão de jovens e defendeu a estruturação do sistema público para o devido acolhimento.
6: Essa é uma forma de garantir e respeitar as diferenças para que elas não se tornem barreiras para que essas crianças e jovens permaneçam nas nossas escolas.
5: A senadora Mara Gabrilli, do PSD de São Paulo, ressaltou que um dos objetivos da medida é identificar a dupla excepcionalidade, que é a coexistência entre altas habilidades e alguma outra condição associada, como uma deficiência ou transtorno.
7: Precisamos de uma política pública que enxergue esses estudantes de forma integral e evite que tantos talentos continuem invisíveis dentro das escolas.
5: O projeto permite que despesas de capital para a implementação das medidas da Política Nacional para Estudantes com Altas Habilidades ou Superdotação poderão ser contempladas com recursos públicos do PAC. O texto vai à sanção presidencial.
0: E atualmente, pessoas com deficiência precisam renovar periodicamente laudos e avaliações para ter acesso a benefícios e políticas públicas, mas essa exigência pode mudar.
1: Avançou no Senado um projeto que amplia o prazo de validade dessas avaliações e reduz a necessidade de reavaliações frequentes. Repórter Márcio Maturana.
8: Indeterminado nos casos de deficiência permanente ou irreversível. 5 anos nos casos de deficiência reversível ou progressiva. Esses prazos de validade para avaliação biopsicossocial de deficiência estão no projeto aprovado pela Comissão de Direitos Humanos, que agora segue para votação final na Comissão de Assuntos Sociais. O relator da proposta, senador Flávio Arnes, do PSB do Paraná, criticou a frequência atual de avaliações.
9: Realmente, esse acesso a uma regularidade de avaliações, isso causa um transtorno gigantesco para as pessoas e para as famílias. Temos que ser menos burocráticos.
8: O autor do projeto, senador Alan Rick, do Republicanos do Acre, também destacou a atenção às famílias.
10: Imagine só o transtorno para a família, o custo disso, inclusive emocional para a família.
8: O projeto determina também que o prazo de validade da carteira de identificação da pessoa com transtorno do espectro autista, que hoje é de 5 anos, passe a ser de 10 anos para crianças e adolescentes sem necessidade de avaliação e indeterminado para quem tem mais de 18 anos.
0: Uma proposta que altera as regras do seguro rural vai voltar à análise dos senadores. O projeto foi modificado pela Câmara dos Deputados durante a votação e por isso retorna ao Senado.
1: O texto prevê taxas de juros menores e prioridade em operações de crédito. Repórter Pedro Pincer.
11: A proposta da senadora Tereza Cristina, do Progressistas de Mato Grosso do Sul, prevê taxas de juros menores e prioridade em operações de crédito rural amparadas pelo seguro rural. O projeto foi aprovado pela Câmara dos Deputados com mudanças, entre elas o detalhamento das cláusulas que permitem o uso do seguro rural como garantia em empréstimos rurais. Para o relator, senador Jaime Campos, do União de Mato Grosso, o seguro rural é fundamental para que os produtores do país possam enfrentar os prejuízos cada vez mais frequentes provocados pelas mudanças climáticas no campo.
12: Já teve gente que já replantou pela terceira vez soja aqui no Mato Grosso, lá que eu vi, que plantou apostando na chuva, a chuva veio, botou o cara, vê aquele solo de 45 graus, foi embora. Foi lá, deu outra replantada. Também não aconteceu. Já tá na terceira.
11: O projeto trata também do fundo destinado à cobertura suplementar dos riscos do seguro rural, conhecido como Fundo Catástrofe. Previsto desde 2010, o mecanismo não chegou a ser implementado por falta de regulamentação e de aportes contínuos de recursos.
0: E o Brasil passa a ter a primeira universidade federal indígena. A nova instituição, criada por lei sancionada pela Presidência da República, tem a missão de ampliar o acesso dos povos originários ao ensino superior e de unir a produção científica aos saberes tradicionais.
1: De acordo com a lei, a universidade poderá estabelecer processos seletivos próprios, que deverão ter percentual mínimo de seleção de candidatos indígenas. A reportagem é de Lana Dias.
13: A primeira universidade federal indígena do Brasil terá sede em Brasília e deve valorizar, preservar e difundir os saberes dos povos indígenas brasileiros e latino-americanos, além de promover a sustentabilidade socioambiental dos territórios. O relator da proposta, senador Eduardo Braga, do MDB do Amazonas, reforçou que a universidade contribui para o protagonismo das comunidades.
14: A criação da UNID constituirá mais um importante passo no papel de protagonismo que os povos indígenas têm exercido na formulação de políticas públicas voltada para suas realidades.
13: A universidade poderá estabelecer processos seletivos próprios, que deverão ter percentual mínimo de seleção de candidatos indígenas. Os cargos de reitor e vice-reitor deverão ser ocupados obrigatoriamente por docentes indígenas. Os primeiros serão nomeados pelo ministro da Educação, até que a UNIND tenha estatuto para organização própria. De início, a instituição atenderá 2.800 estudantes em 10 cursos de graduação.
1: Com edição de Paula Groba e trabalhos técnicos de João Lira, o Jornal do Senado fica por aqui. Acompanhe agora as notícias do Tribunal de Contas da União e da Câmara dos Deputados. Boa noite.
0: Boa noite e um bom fim de semana.
15: Minuto do TCU.
16: O Tribunal de Contas da União fiscalizou os programas de transferência de renda no país, como o Auxílio Gás, o Bolsa Família e o Benefício de Prestação Continuada. Juntas, essas três ações movimentaram mais de 270 bilhões de reais em 2024. O trabalho identificou sobreposição de benefícios, falhas na gestão e dificuldades para atender famílias em situação de vulnerabilidade. Para o ministro relator do processo no TCU, Jorge Oliveira, o principal problema é a falta de coordenação entre União, estados e municípios.
17: Os programas das três esferas de governo operam muitas vezes sem integração de dados, sem mecanismos efetivos de coordenação e sem uma visão consolidada da Política Nacional de Transferência de Renda.
16: O tribunal determinou que o governo federal adote medidas para melhorar a integração entre programas e tornar a gestão mais eficiente. Saiba mais em tcu.gov.br.
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19: Deputados alteram regras de internação do adolescente usuário de drogas.
20: Câmara aprova mudanças no seguro rural para cobrir prejuízos no campo.
19: Plenário repercute a aprovação da proposta que reduz a jornada de trabalho.
21: Boa noite. José Ayrton Félix Cirilo, do PT do Ceará, acredita que a redução da jornada semanal de trabalho pode beneficiar especialmente as mulheres, por causa da sobrecarga de tarefas profissionais e domésticas. Ele acrescenta que a medida representa uma conquista na valorização dos direitos trabalhistas.
22: Denise Pessoa, do PT do Rio Grande do Sul, observa que avanços tecnológicos que aumentam a produtividade permitem jornadas de trabalho menores sem prejuízo econômico. Ela cita experiências internacionais e afirma que a redução da carga horária amplia o bem-estar, o equilíbrio social e a eficiência no trabalho.
21: Ao destacar que o fim da escala 6x1 busca corrigir desigualdades históricas nas relações de trabalho, Gervásio Maia, do PCdoB da Paraíba, defende ainda mais políticas do governo federal voltadas à valorização do trabalhador. O deputado registra também a mobilização popular em torno do tema.
22: Reginaldo Lopes, do PT de Minas Gerais, cita estudos que relacionam o aumento da produtividade com a redução da carga horária de trabalho. O parlamentar alerta para o crescimento das doenças psicológicas por causa das escalas exaustivas.
21: Carlos Aratini, do PT de São Paulo, acusa a oposição de tentar barrar o fim da jornada 6x1 ao propor emendas consideradas radicais de última hora. O congressista lembra que o Partido Liberal tentou fixar um prazo de 10 anos para a transição da proposta.
22: Alfredinho, do PT de São Paulo, critica a bancada do PL por tentar confundir a população ao propor a jornada 4x3. De acordo com o deputado, o partido sempre se posicionou contra os direitos dos trabalhadores e a redução da escala de trabalho.
21: Rogério Correia, do PT de Minas Gerais, reforça que o Partido Liberal apresentou emendas à redução da jornada de trabalho que previam 10 anos de transição e o aumento da carga horária. Segundo o deputado, historicamente, o PL favorece empresários com recursos públicos.
22: Érica Cocai, do PT do Distrito Federal, celebra os índices atuais de empregos e critica o que chamou de cinismo da oposição em relação à jornada de trabalho. Ela lembra que o PL assinou emendas que previam prazo de 10 anos para implementar a nova carga horária e para atrasar o processo de mudanças.
21: Para Tarcísio Mota, do PSOL do Rio de Janeiro, a oposição tentou manipular a opinião pública, mas a pressão popular forçou uma mudança no discurso conservador diante da necessária redução da jornada de trabalho. Ele reitera que o progresso social depende de leis que protejam o trabalhador contra a exploração.
22: Por outro lado, Kim Kataguiri, do Missão de São Paulo, critica o fim da escala 6x1 e afirma que mudanças constitucionais por si só não garantem alterações práticas nas condições de trabalho. De acordo com o parlamentar, a medida pode gerar efeitos diferentes dos esperados no mercado de trabalho.
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18: Agricultura.
21: A Câmara aprovou mudanças no seguro rural com uso de recursos do orçamento para cobrir prejuízos do produtor. O repórter Antônio Vital acompanhou a votação.
24: A Câmara dos Deputados aprovou o projeto que altera a legislação sobre seguro rural, que protege os produtores contra perdas provocadas por fenômenos climáticos, pragas e quedas do preço. Entre outras medidas, a proposta torna obrigatória a previsão de recursos do orçamento e a participação do governo federal no fundo que vai cobrir os pagamentos. Além disso, torna esse orçamento imune a
2: corte de verbas. A proposta também define que o seguro rural é isento do pagamento de tributos federais, diretos ou indiretos. A obrigação foi criticada pelo deputado Kim Kataguiri, do Missão de São Paulo.
3: A gente já tem um orçamento que é 92% de despesas obrigatórias e cria-se aqui mais uma despesa obrigatória. E aí a gente vai carimbar ainda mais despesas, por mais que haja feito acordo com o governo para que haja o limite, ainda assim nós estamos positivando, nós estamos colocando na lei que nós teremos uma despesa de caráter continuado, obrigatório.
2: O projeto estabelece que o contrato de seguro rural passa a ser uma das garantias das operações de crédito, ou seja, condiciona benefícios do crédito rural, como juros menores e prazos maiores, à contratação de seguro rural pelo produtor. A proposta dá prazo máximo de 30 dias para que o produtor receba o prêmio pelos prejuízos sofridos. Para isso, os produtores terão que fornecer dados precisos sobre o tamanho da área e a data da colheita, para que a seguradora calcule o valor do prêmio. O projeto, que já tinha sido aprovado pelo Senado, recebeu parecer favorável do relator, deputado Pedro Lupion, do Republicanos do Paraná, coordenador da Frente Parlamentar da Agropecuária. De acordo com o relator, as mudanças são necessárias para aumentar o uso do seguro rural no país, que hoje cobre menos de 3% da área total da lavoura. Segundo ele, o projeto dá mais previsibilidade e segurança jurídica para o produtor rural. No plenário, o relator foi o deputado Arnaldo Jardim, do Cidadania de São Paulo.
4: Nós temos hoje uma baixa cobertura de seguro rural. Daquilo que é a área plantada no nosso Brasil, nesse instante a cobertura de seguro é apenas de 7,8%. Portanto, a tentativa aqui é fazer com que isso se amplie, dando mais segurança, dando mais estabilidade a todos que produzem e que possam cumprir a sua missão, assim com maior segurança jurídica.
2: O texto altera ainda a gestão do fundo, criado em 2010, que serve como garantia para os riscos do seguro rural. O fundo passa a contar com a participação, com direito a voto, das seguradoras, empresas da cadeia produtiva do agronegócio e cooperativas de produção agropecuária, na proporção do número de cotas adquiridas. O texto aprovado também retira da lei que trata do fundo o limite atual de 4 bilhões de reais relativo à participação do governo federal como cotista. O projeto que altera a legislação sobre seguro rural voltou para análise do Senado. Rádio Câmara de Brasília, Antônio Vital.
18: Meio Ambiente.
22: Os parlamentares aprovaram novas punições internacionais para o vazamento de óleo no mar. O repórter José Carlos Oliveira tem mais detalhes.
6: A Câmara dos Deputados aprovou a nova redação da Convenção Internacional sobre Responsabilidade Civil por danos causados por poluição por óleo. O Tratado da Organização Marítima Internacional existe desde 1969 em resposta ao vazamento de 120 mil toneladas de petróleo no litoral de França e Inglaterra 2 anos antes. Também criou o Fundo Internacional de Compensação por Danos Decorrentes da Poluição por Petróleo. O texto foi atualizado em 1992 e no ano 2000, com algumas alterações que vêm sendo gradativamente aprovadas pelos países membros da Organização das Nações Unidas, como explica o relator deputado Nilton Tato, do PT de São Paulo.
7: Tem uma nova convenção internacional que já tem mais de 140 países signatários, e esse projeto de lei é para que o Brasil faça parte dessa nova convenção, que traz maiores responsabilidades para pessoas jurídicas e pessoas físicas que porventura sejam responsáveis de forma acidental ou de forma proposital pelo derramamento de óleo e de petróleo nos mares, aumentando inclusive a faixa de proteção do mar daquilo que está sob responsabilidade do Brasil.
6: Para mostrar a importância da medida, Nilton Tato citou o vazamento de mais de 5 mil toneladas de petróleo cru no litoral do Nordeste e do Sudeste do Brasil em 2019. Trata-se do maior desastre e crime ambiental já registrado no litoral do Brasil, ainda não inteiramente desvendado e com sérios impactos socioambientais e econômicos.
7: Quando tem esse tipo de derramamento, você tem impacto, seja para a biodiversidade, para a fauna dos mares, mas também tem consequências do ponto de vista social e econômica. Lembram quanto que prejudicou o turismo em boa faixa do Nordeste, aquelas manchas? Então é um pouco isso, é de como é que a gente cria, então atualiza a legislação brasileira de acordo com normas internacionais para a gente evitar que tenha essas consequências.
6: Entre as novidades da Convenção Internacional está o aumento dos limites de indenização a ser paga pelos proprietários de navios petroleiros nos casos de acidente com poluição por derramamento de óleo. Outra mudança amplia a área considerada para a responsabilização civil do

0: A Comissão de Constituição e Justiça da Câmara aprovou o projeto do deputado Reginaldo Lopes, do PT de Minas Gerais, que estabelece quais devem ser os padrões de segurança e saúde de motoristas profissionais. Pelo texto, esses trabalhadores deverão seguir exclusivamente as especificações dos fabricantes dos veículos, em conformidade com a homologação da autoridade competente. De acordo com Reginaldo Lopes, a falta de clareza nas regras sobre padrões de segurança causam dificuldades para os motoristas profissionais que, diante de diferentes interpretações, não conseguem saber qual conduta devem seguir. O relator na Comissão de Constituição e Justiça, deputado Alex Manente, do Cidadania de São Paulo, concorda com o autor. Para Manente, a atual falta de clareza nas regras gera insegurança jurídica.
1: As faltas de clareza nas regras de padrões de segurança causam dificuldade para os motoristas profissionais que, diante de diversas interpretações que surgem no tema, não conseguem saber qual a conduta e regra que devem cumprir, o que muitas das vezes acabam por prejudicar os profissionais, como também as melhores práticas para a segurança quanto para a atividade. Para garantir tanto a segurança para a atividade, como também para a saúde dos motoristas, esse projeto de lei busca deixar claras regras para a atividade.
0: O relator na Comissão de Viação e Transportes, deputado Ricardo Aires, do Republicanos do Tocantins, também argumenta que a proposta contribui para a simplificação do ordenamento jurídico ao reduzir interpretações contraditórias e facilitar a atuação das autoridades. Ricardo Aires sustenta ainda que as especificações dos fabricantes são parâmetros fundamentados em padrões rigorosos de engenharia e segurança desenvolvidos e testados para garantir o desempenho adequado dos veículos e a proteção dos ocupantes. Da Rádio Câmara de Brasília, Maria Neves.
2: Justiça.
3: O plenário da Câmara aprovou regras para a internação de adolescentes, usuários ou dependentes de drogas. Vamos saber os detalhes com o repórter Antônio Vital.
4: A Câmara dos Deputados aprovou o projeto que permite a internação de adolescentes usuários de drogas em comunidades terapêuticas, instituições que acolhem dependentes químicos e muitas vezes são ligadas a igrejas. O projeto original, apresentado pelo deputado pastor Sargento Isidório, do Avante da Bahia, garantia aos pais ou responsáveis o direito de internar à força adolescentes com menos de 18 anos nesse tipo de estabelecimento. Segundo o autor da proposta, a internação é uma maneira de tirar os adolescentes do crime. Ele deu como exemplo a comunidade terapêutica que fundou no município de Candeias, na Bahia. Depois de muita discussão e críticas do PT e do PSOL no plenário, o texto final apresentado pelo relator, deputado doutor Fernando Máximo, do PL de Rondônia, autoriza a internação voluntária, a pedido dos pais ou, na falta deles, a pedido de autoridade administrativa, desde que haja laudo médico que aponte a necessidade de internação para preservar a integridade física do adolescente. Nesses casos, a internação e a alta do adolescente devem ser comunicadas imediatamente ao Conselho Tutelar e ao Ministério Público. Hoje, o Conselho Nacional dos Direitos da Criança e do Adolescente, o CONANDA, proíbe a internação de crianças e adolescentes em comunidades terapêuticas. Resolução do CONANDA determina que esse atendimento deve ser feito pela Rede de Atenção Psicossocial do Sistema Único de Saúde, o SUS, preferencialmente nos Centros de Atenção Psicossocial Infanto-Juvenil, os CAPS-I, ou nos Centros de Atenção Psicossocial Álcool e Drogas, CAPS-AD. Deputados do PSOL e do PT criticaram a possibilidade de internação em comunidades terapêuticas. Para a deputada Érica Cocai, do PT do Distrito Federal, não há comprovação de que esse tratamento seja eficaz.
5: Nós já fizemos várias inspeções em várias comunidades terapêuticas. Algumas não tinham atenção da saúde ali dentro. Apenas havia um processo de catequização. Catequização substituindo a necessidade de termos um atendimento multidisciplinar. Nós temos inúmeros relatórios que indicam que as comunidades terapêuticas, em grande medida, provocam uma série de violações de direitos.
4: O relator, deputado doutor Fernando Máximo, explicou o acordo que permitiu a aprovação da proposta.
6: Nós fizemos algumas alterações para que haja um consenso com o governo, com a esquerda, e eles pediram para a gente tirar, por exemplo, internação compulsória. Essa internação agora vai ser voluntária, o jovem adolescente querendo, ou quando os pais quiserem que ele seja internado, ou por determinação judicial, ou por algum laudo médico mostrando que aquela criança precisa ficar internada.
4: O projeto aprovado obriga que o adolescente acolhido nessas instituições frequente aulas de educação.

0: básica, a exceção é para casos de adolescentes ameaçados por facções criminosas. Também obriga que essas instituições possuam equipe técnica multiprofissional nas áreas de saúde e assistência social, além de estrutura com aspecto residencial, áreas de lazer, esportes, espaços culturais e salas de aula. O projeto que permite a internação de adolescentes, usuários ou dependentes de drogas em comunidades terapêuticas seguiu para análise do Senado. Da Rádio Câmara de Brasília, com informações de Daniela Lessa, Antônio Vital.
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2: Residência. Inteligência artificial e mudanças nas regras para microempreendedores individuais, temas em análise na Câmara, foram destacados pelo presidente da Casa, deputado Hugo Mota. A reportagem é de Luiz Gustavo Xavier.
3: O presidente da Câmara, Hugo Mota, afirmou que vai trabalhar para que a comissão especial que debate a regulamentação da inteligência artificial no país vote o texto até o dia 9 de junho e para que a proposta vá ao plenário até o final do mês de junho. Mota deu declaração no evento Brasil Tech Summit, que debateu os avanços e os desafios da economia digital. O presidente defendeu um marco regulatório que possa aliar liberdade econômica, política e de expressão com a responsabilidade de quem atua nesse meio. Segundo ele, não há mais espaço para distorcer a regulamentação digital e chamar essa responsabilização de censura.
4: Porque se fazia muito uma dicotomia que liberdade e responsabilidade não poderiam andar juntas. E hoje eu penso que todos se conscientizam que é possível sim aliar a liberdade econômica, não é? Aliar a liberdade política, a liberdade de opinião a um tipo também de responsabilização sobre quem está atuando nesse meio. É esse o papel que nós parlamentares temos que cumprir, andando numa linha muito tênue de não desequilibrar para nenhum dos lados.
3: Outra pauta que está em discussão na Câmara é o que aumenta o faturamento das MEIs. O presidente afirmou que é preciso analisar o impacto fiscal de eventuais mudanças no faturamento dos microempreendedores individuais. Segundo ele, o texto já aprovado pelo Senado está em análise pela comissão especial criada para debater o tema. Os senadores aprovaram o limite de R$130 mil anuais e a contratação de até 2 funcionários. Atualmente, para ser enquadrado como MEI, o faturamento da empresa deve ser de até R$81 mil e é permitida a contratação de apenas 1 funcionário. Para Mota, antes de votar, é preciso avaliar se as contas públicas toleram tal mudança.
4: Nós vamos entender primeiro a questão do impacto fiscal, por isso o diálogo com o governo, para que a gente possa fazer uma proposta que as contas públicas suportem. Eu digo sempre que papel em branco suporta que você escreva tudo. Nós temos que fazer o diálogo e a construção política para que aquilo que seja aprovado seja na prática efetivado e venha a se tornar, de fato, uma melhora para todas essas empresas, milhões de empresas no Brasil.
3: Em relação ao projeto de lei encaminhado pelo Executivo com urgência constitucional, que trata do detalhamento da redução da jornada de trabalho, Mota afirmou que ainda não há um cronograma para votar o texto. Ele afirmou que vai aguardar a aprovação pelo Senado da PEC 6x1. O parlamentar disse ainda que acredita que os senadores darão celeridade à proposta. Da Rádio Câmara de Brasília, Luiz Gustavo Xavier.

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1: 8 horas.
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2: 9:01.
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